Petrópolis, no Rio de Janeiro, Itapuá, em Santa Catarina, e Esperantina, no Tocantins. Segundo o Tesouro Nacional, os bloqueios podem ocorrer por pendências, como débitos previdenciários, falta de recolhimento ao PASEP, inscrição na dívida ativa da União ou ausência de informações obrigatórias ao Sistema de Informações sobre Orçamentos Públicos em Saúde. Depois da regularização, os repasses são retomados. Reportagem Marquesan Araújo.

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1: 9:05 na sua Portal.
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1: Toda vez que eu faço um espetáculo de teatro, um show de teatro, eu tenho um repertório que eu obedeço desde a estreia até o último dia da temporada. E normalmente quando eu volto para minha casa, nos meus dias de folga, eu sempre me pego com o violão cantando músicas não incluídas no repertório de cena. Normalmente são músicas muito românticas, muito apaixonadas, apenas ligadas ao coração. E essas músicas sempre me são lembradas através de gravações da extraordinária Dalva de Oliveira. A Dalva tinha a coragem e o jeito de cantar num palco, o que até então eu só tinha coragem e jeito de cantar dentro da minha casa.

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1: Portal FM 10 e 3.
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2: Total FM 10 e 16.

12:39 na Portal FM.

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2: Agora na Portal 11 e 3.

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2: Portal FM 691.

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2: Rádio Portal, 1h02.
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4: A confiança dos empresários na economia voltou a cair no mês de junho. O número de segmentos industriais pessimistas subiu de 23 para 24. É o que mostra a pesquisa Resultados Setoriais do Índice de Confiança do Empresário Industrial. Marcelo Azevedo, gerente de análise econômica da Confederação Nacional da Indústria, explica o resultado.
5: Houve queda do índice de confiança do empresário industrial em 16 dos 29 setores que são pesquisados mensalmente com essa pesquisa. Com isso, o número de setores que mostram confiança se reduziu de 6 setores, como era observado em maio, para apenas 5 setores agora em junho. Setores de perfumaria, setor de farmacêuticos, farmacêuticos, setor de bebidas, produtos diversos, impressão e reprodução, são os únicos setores que mostram confiança agora nesse mês de junho.
4: Os industriais mais pessimistas com a situação atual e as perspectivas para os negócios e a economia são os de biocombustíveis, metalurgia, madeira e couro. De acordo com o Marcelo Azevedo, entre os portes de empresas, apenas as médias registraram leve alta no índice de confiança. Já as pequenas e grandes empresas tiveram queda. Movimentos negativos foram também predominantes entre as regiões brasileiras.
5: Das 5 consideradas, 4 mostraram queda dos índices de confiança na passagem de maio para junho de 2026. A queda, no caso do Centro-Oeste, foi suficiente, inclusive, para reverter o quadro que era de confiança para falta de confiança dos empresários do setor. Com isso, as regiões Centro-Oeste, Norte, Sul e Sudeste mostram falta de confiança. A região Nordeste, embora também tenha mostrado queda da confiança, como a maioria dos setores, na passagem de maio para junho, é a única cujos empresários continuam mostrando confiança.
4: A edição de junho do Índice de Confiança do Empresário Industrial, o ICEI, consultou 1.678 empresas, pequenas, médias e grandes. Agência Rádio Web, produção e reportagem, Valquíria Rios.
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2: Rádio Portal. 1 hora e 5 minutos.

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1: Rádio Portal, 1h59.
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5: Pontualmente 2h.

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1: Guarda o que tens, para que ninguém tome a tua coroa. Quem tem ouvidos, ouça o que o Espírito...

0: por sua volta, Jesus.
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2: Agora 3:03.

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1: Deus lhe concede a coragem para enfrentar os desafios. A gratidão lhe ensina a valorizar cada vitória.
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3: 6:05.

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1: Peça para o Senhor fazer um milagre na sua vida, porque hoje a salvação entra na sua casa.

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0: jogo entre Brasil e Japão foi eletrizante. O coração foi parar na mão. Mas a seleção brasileira está classificada às oitavas de final da Copa do Mundo, 2-1. O detalhe é que o Brasil saiu atrás do placar, mais um segundo tempo perfeito e o dedo do técnico Carlo Ancelotti. Os gols brasileiros foram marcados por Casemiro e Gabriel Martinelli, que entrou na segunda etapa e foi o herói do dia, com um gol salvador aos 51 minutos do segundo tempo. Agora a seleção brasileira respira e aguarda o adversário das oitavas de final. O jogo do Brasil será no próximo domingo, às 5 horas da tarde, no horário de Brasília. E o adversário vai sair do confronto desta terça-feira diante de Costa do Marfim e Noruega. A partida será às 2 horas da tarde, no horário de Brasília, em Dallas, nos Estados Unidos. Agência Rádio Web com informações da seleção brasileira, Daniela Esperon. Você ouviu mais uma edição do
1: 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Não se assuste. Todas as coisas cooperam para o bem dos que amam a Deus. O que Deus faz, hoje você não entende, mas entenderá depois.
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1: 5 horas, 3 minutos.

0: milagre do trovão. Todo casal sempre tem um motivo para brigar. Isso já é corriqueiro, não é de admirar. Uma cena de ciúme, um ato de mau costume faz um dos dois se dar mal. Mas quando a saudade aperta, vem a razão e conserta, e tudo volta ao normal. Porém, não foi bem assim que aconteceu outro dia, com um desses casos simples que causam desarmonia. Me disse um amigo meu que sem querer se envolveu numa dessas confusões, porque mulher feito cobra já é motivo de sobra para muitas separações. Houve um desentendimento por um motivo banal, e a mulher dele é dessas, que só água de sal. Botou para fora o rancor, declarou greve de amor ao marido apaixonado. Disse ela: durma ali, que eu vou dormir aqui, e o resto, papo encerrado. Começou naquela noite seu grande e cruel castigo. Ela olhava para ele como se fosse inimigo, mas só para lhe provocar, ela tinha que botar a camisola fininha, bem cheirosinha e macia, que de longe ele já viu o modelo da calcinha. Já fazia mais de um mês esse sofrimento dele. Ele sem procurar outra, ela sem olhar para ele. Se falasse era uma afronta. Dizia: faça de conta que para você eu tô morta. Continuava a novela, entrava no quarto dela e passava a chave na porta. Ela trocava de roupa na frente do suplicante, se perfumava e botava a roupa mais provocante, ajeitava o penteado, ele sofrendo calado, e ela, só de perversa, ficava a se exibir, mas na hora de dormir não queria nem conversa. Ela ainda fofocava dizendo para sua amiga: tão cedo ele não vai ver o final da nossa intriga. Pode me chamar de ruim, mas comigo é assim, vem comer na minha mão, pois é assim que eu sou. Ele quer, mas eu não dou o mínimo de atenção. Mas numa noite de chuva começou a trovejar, daqueles que treme o chão e os móveis saem do lugar. No primeiro ela acordou, no segundo se assustou, e quando o terceiro veio, tremeu a casa todinha, que parecia que tinha lascado a terra no meio. Ela, tremendo de medo, disse: você nem me chama. Não esperou a resposta, pulou em cima da cama. Assombrada com o trovão, chorou e pediu perdão por tanto ter-lhe humilhado. E depois que a chuva passou, ele foi quem trovejou, descontando o atrasado. Obrigado.
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1: São 6:02.
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0: fé em Deus lhe impulsiona a seguir em frente. A gratidão faz reconhecer cada bênção no caminho.
1: Olha a hora certinha, 6 da manhã, 5 minutos.

Eu vou contar uma história que eu não sei como comece, porque meu coração chora, a dor do meu peito cresce, aumenta o meu sofrimento e fico ouvindo o lamento de minha arma dolorida, pois é bem triste a sentença de quem perdeu na insistência o que mais amou na vida. Já tô velho, acabrunhado, mas em riba desse chão fui o mais afortunado de todos os filhos de Adão. Dentro da minha pobreza eu tinha grande riqueza, era uma querida filha, porém morreu muito nova. Foi sacudida na cova com 6 anos e 12 dias. Morreu na sua inocência aquele anjo encantador que foi na sua insistência a cura de minha dor. E a vida do meu viver eu beijava com prazer todo dia de manhã. Sua face pura e bela, era Ana o nome dela, mas eu chamava Nanã. Nanã tinha mais primo de que as mais bonitas joias, mais linda do que as fulô de um tá de jardim de Troia que fala o doutor Conrado. Seu cabelo cacheado, preto da cor de veludo, Nanã era meu tesouro, meu diamante, meu ouro, meu anjo, meu céu, meu tudo. Pelo terreiro corria, sempre se rindo e cantando. Era nutrida e sadia, por mesmo se alimentando com feijão, milho e farinha. Era gorda, bem gordinha, minha querida Nanã, tão gorda que reluzia. O seu corpo parecia uma banana maçã. Todo dia, quando eu voltava da roça, na mais completa alegria dentro da minha paioça, minha Nanã eu achava. Por isso eu não invejava riqueza nem posição dos grandes países, pois eu era o mais feliz de todos fio de Adão. Mas nesse mundo de Cristo, pobre não pode gozar. Eu, quando me lembro disto, dá vontade de chorar. Quando há seca no sertão, ao pobre falta feijão, farinha, milho e arroz. Foi isso que aconteceu. A minha filha morreu na seca de 32. Vendo que não tinha inverno, meu patrão, um tirano, sem temer Deus nem o inferno, me deixou no desengano, sem nada mais me arranjar. Teve que se alimentar minha querida Nanã no mais penoso maltrato, comendo caça do mato e goma de mucunã. E com as braba comida, aquela pobre inocente foi mudando a sua vida, foi ficando diferente. Não se ria, nem brincava, bem pouco se alimentava. E enquanto a sua gordura no corpo diminuía, meu coração crescia, a minha grande tortura. Quando ela via o angu todo dia de manhã, ou mesmo o roxo beiju da goma da mucunã, sem a comida querer, olhava para o de comer, depois olhava para mim, e o meu coração doía quando Nanã me dizia: papai, ô comida ruim. Se passava o dia inteiro e a coitada não comia, não brincava no terreiro, nem cantava de alegria, pois a farta de alimento acaba o contentamento, tudo destrói e consome. Não saía da tipóia,
a minha adorada joia, enfraquecida de fome. Daqueles olhos tão lindos, eu vi a luz se apagando e tudo diminuindo. Quando eu estava reparando, os olhinhos da criança vinha na minha lembrança um candeeiro vazio, uma tochinha acesa, representando a tristeza bem na ponta do pavio. E numa noite de agosto, noite escura e sem luar, eu vi crescer meu desgosto, eu vi crescer meu penar. Naquela noite a criança se achava sem esperança, e quando veio romper da linda e risonha aurora, e fartava bem poucas horas para minha nana morrer. Por ali ninguém chegou, ninguém reparou nem viu aquela cena de horror que o rico nunca assistiu. Só eu e minha mulher, que ainda cheia de fé, rezava pro Pai Eterno, dando um suspiro magoado, com o seu rosto molhado das águas do amor materno. E enquanto nós assistia a morte da pequenina, na manhã daquele dia veio um bando de campina, de canário, sabiá, e começaram a cantar um hino santificado na copa de um cajueiro que havia bem no terreiro do meu rancho esburacado. Aquele espaço cantava em louvor da despedida, vendo que Nanã deixava as misérias desta vida, pois não havia recurso, já estava fugindo os pulsos naquele estado mesquinho, ia apressando o cansaço, seguindo pelo compasso das músicas dos passarinhos. Na sua boca pequena, na sua pequena boca, eu vi os lábios tremendo. E naquela aflição louca, ela também conhecendo que a vida estava no fim, foi regalando para mim os tristes olhinhos seus. Fez um esforço, ai, ai, e disse: a benção, papai. Fechou os olhos e morreu. Enquanto finalizava seu momento derradeiro, lá fora os passos cantava na copa do cajueiro. Em vez de gemido e choro, as aves cantavam um coro. Era um bendito prefeito da morte de meu anjinho. Nunca mais os passarinhos cantaram daquele jeito. Nanã foi naquele dia a Jesus mostrar seu riso e aumentar mais a quantia dos anjos do paraíso. Na minha imaginação, Cássio não haja expressão para dizer como é que fico pensando naquele adeus. E a culpa não é de Deus, a culpa é dos homens ricos. Morreu no maior maltrato meu amor lindo e mimoso. Meu patrão, aquele ingrato, foi o maior criminoso, foi o maior assassino. O meu anjo pequenininho foi sacudido no fundo do mais pobre cemitério. E eu hoje me considero o mais pobre desse mundo, saluçando, pensativo, sem consolo e sem assunto. Eu sinto que ainda estou vivo, mas meu jeito é de defunto, envolvido na tristeza, no meu rancho de pobreza. Toda vez que eu vou rezar, com meu joelho no chão, peço em minhas orações: Nanã, vem me buscar.

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0: IFPB, assim não é.
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2: Olha a hora certa em ação, 7:02.
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2: Vem pra cá, véi, putuga.
3: Olha eu aqui, rapaz. Opa, salve meu amigo Ludo Gero, como é que vai?
2: Pra começo de conversa, me diga uma coisa. Como vai, seu mané, vai banha?
3: Empedernitamente vai. Qual é a novidade, Ludo Gero?
2: A novidade é que eu vou me divorciar da Felomena.
3: Não diga isso que eu não acredito. Por que você vai fazer essa desgraça, rapaz?
2: Eu soube que Felomena andou bebendo aí mais um morador meu chamado Zé Bia. Seu mané conhece Zé Bia?
3: Peraí, Zé Bia não é aquele amarelinho do cabelo aranzé?
2: Justamente, sim. Isso mesmo. Pois Felomena teve no bar de Duda e bebeu uma cerveja com o danado. E eu vou me divorciar da mulher e vou dar uma surra. Vou dar uma surra no Zé Bia.
3: Mas, coronel, peraí, como é que você soube que a dona Filomena bebeu com ele, rapaz?
2: Eu cheguei lá no bar e perguntei. Ô, Duda, Felomena teve aqui? Duda disse, teve. Ela teve aqui, tomou uma cerveja mais Zé Bia e saiu-se embora. Tá vendo, seu mané?
3: Mas, coronel, a cerveja é malzibia, rapaz. Não tem nada de mais zebia. Não é o que você pensou, não, rapaz. Você tá enganado.
2: Então se deixe bom.
3: Pois é.
2: Ô, seu mané, me diga uma coisa. Seu mané, tem aí muito rapé?
3: Rapé? Peraí, rapé é aquele que você chama torrado?
2: Sim. Seu mané, me venda aí umas duas sacas de rapé.
3: Peraí, rapaz. Aquilo não é pra usar no curimbó que você vai usar duas sacas de rapé de uma vez?
2: Não, é que eu fiz uns buracos lá no quintal e vou botar o rapé todinho nesses buracos.
3: Peraí, coronel, mas pra que botar rapé nos buracos?
2: É modo ver se o petróleo espirra.
3: Mas, coronel, que mentalidade desse homem? Você já viu petróleo espirrar com rapé, rapaz? Você é doido?
2: Mas seu mané não espirra não, é? Isso é uma desgraça miserável. E hoje eu tô aperreado, seu mané. Hoje eu tô a pau quentado com o velho meu pai.
3: Ah, é?
2: Desde que minha mãe morreu, o velho só vive noivando com tudo que é de mulher. Já foi noivo da Chiquinha, a depois noivo da Maroca, a depois noivo com Dona Coló e agora já mudou de mulher.
3: Outra? Mas é, ô coronel, qual é a mulher que ele tem agora?
2: Eu soube que o velho agora tá com vontade de amnésia.
3: Mas, coronel, olha, se ele está com amnésia, então o seu pai perdeu foi a memória.
2: Que nada ele perdeu foi a vergonha.
3: Mas, coronel, escuta, seu pai ainda trabalha?
2: Trabalha, ele agora é maloqueiro.
3: Oxe! O que é que há, rapaz? Se ele trabalha, como é que pode ser maloqueiro?
2: Ele fabrica mala de viagem e quem fabrica mala é maloqueiro, seu mané.
3: Ó, coronel, eu não vou discutir com você porque é perder tempo. Diga uma coisa, é verdade que você está querendo cantar numa estação de rádio?
2: Tô treinando, seu mané. Já faz 3 dias que eu vou pro cemitério e fico cantando lá nas catacumbas.
3: Que é isso, rapaz? Cantando no cemitério nas catacumbas?
2: É que o diretor da rádio me disse que eu precisava de cantar com aima. E eu tenho aima é no cemitério.
3: Mas é danado. Tá vendo, pessoal? Olha o pessoal mangando de você, tá vendo?
2: Que é? Vocês nunca viram ninguém, não? Quem não vai mangar da veinha?
3: Que isso? Que isso?
2: Que é que você quer também?
3: Tenha calma, coronel, tenha calma.
2: Não vendo ninguém aí pra estar com kikiki, com ha-ha-ha.
3: Coronel.
2: Camboi de vadir, porque não vão dar um murrinho lá? Porque não vão trabalhar?
3: Que é isso, coronel?
2: Fica aqui, todo cheio de calma, pancada, cheio de coisa pra vir mangar dos outros.
3: Coronel, faça um negócio. Olha, o pessoal veio pra aqui que eles queriam escutar você cantar alguma coisa, rapaz. Vocês querem cantores?
2: Bem, eu sou cantor e vou cantar. Estão mangando eu porque querem, mas eu vou mostrar a vocês que canto e canto do bom. Eu vou cantar a canção de Pixilinguinha Rosa.
3: Não é Pixilinguinha, não, coronel. É Pixinguinha. Rosa de Pixinguinha. Aquilo é um poema, é a letra de música. É mais
2: então,
3: bonito.
2: Se é Pixinguinha, deve ser da mesma família da Pixilinha.
3: Tá bom. Você é quem sabe.
2: Apoio, eu vou cantar.
3: Cante que eu quero escutar.
2: Lá vai. Por favor, fique quieto e respeite a moda lei.
3: Você quer que eu... quer violão, algum acompanhamento? Não, canta
2: não
3: só.
2: Não quer ser que ninguém me acompanhe.
3: Então,
2: não acompanha ninguém, ninguém me acompanha
3: cante,
2: também.
3: Cante.
2: Ou eu vou cantar Rosa. Tu és a divina engraciosa, estratra magistral do amor que foi descosturado e apregado numa cruz das aimas da linda flor que mais já se falou. Minha vida improibida do beija-flor.
3: Eita coisa boa.
2: Se Deus a mostrar-se a seu cremente sombiente de luz, amontado numa cela verde e amarela.
3: Ei. Eita, coisa linda.
2: O meu carroção junta o teu vacinado, pregado e multiplicado pelo Zé da Cruz. Se for fã do beijo, tem.
3: Muito bem.

0: de conta é uma bela canção.
1: Que música!
0: Seja um só.

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2: Baquejada é coisa nossa, do Nordeste brasileiro, do sertanejo guerreiro, caboclo da pele grossa, originária da roça, da farra do fazendeiro, da labuta do vaqueiro, do traquejar da boiada, que está em disparada por este Brasil.

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3: 8:01 na Portal FM.
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5: As exportações brasileiras de algodão em pluma cresceram em junho. O mês ainda não terminou, mas os embarques, que se aproximam de 150 mil toneladas, já estão 10% acima do volume registrado no mesmo mês do ano passado. A boa oferta de mercadoria, somada à necessidade dos agricultores de escoar a produção, é uma das explicações. Por outro lado, esse cenário também força os preços para baixo. Dados do CPE indicam que a libra peso aqui no país é vendida pouco acima dos R$ 4. Da Rádio 2, Humberto Ferretti.

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0: Agora 8:12 na Portal.
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1: 8h32 aqui na Portal.
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3: A inadimplência no Brasil deixou de ser apenas uma questão financeira e se transformou em uma grave crise de saúde e produtividade, com 86% dos devedores relatando danos físicos decorrentes do estresse das contas em atraso. Os dados fazem parte de uma pesquisa da Confederação Nacional de Dirigentes Lojistas e do SPC Brasil, que aponta alterações no sono e no apetite como as principais sequelas físicas entre os consumidores que estão com restrição no nome há mais de 3 meses. O levantamento revela ainda que 95% dos entrevistados manifestam impactos emocionais negativos, como ansiedade e preocupação constantes. Além disso, 7 em cada 10 pessoas dizem que as preocupações com as contas em atraso comprometem o desempenho profissional, gerando desatenção, queda na produtividade e perda de paciência com os colegas de equipe. Os problemas no convívio familiar também aumentam, e a falta de recursos para o transporte ou presentes faz com que a grande maioria deixe de frequentar eventos importantes como casamentos e aniversários. Apesar das dificuldades e da restrição ao crédito em bancos e lojas, o estudo mostra que a dependência do sistema financeiro continua alta e 80% dos negativados tentaram obter recursos no último ano, principalmente para pagar outras dívidas. Da Rádio 2, Milena Abreu.
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0: Portal FM, 8h46.
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0: próximo presidente eleito em outubro deverá assumir um cenário fiscal desafiador, marcado por déficits primários recorrentes, dificuldades para cumprir as metas do arcabouço fiscal e trajetória crescente da dívida pública. Esse é o diagnóstico apresentado no relatório de acompanhamento fiscal de junho, divulgado pela Instituição Fiscal Independente, a IFE, órgão vinculado ao Senado Federal. O levantamento projeta crescimento do PIB de 2% em 2026 e de 1,8% em 2027. Nos anos seguintes, a economia deve avançar em média 2,3% ao ano. Para a inflação, a IFE estima índice de 5% em 2026, 4% em 2027 e 3,5% em 2028, com convergência para o centro da meta nos anos posteriores, quando a inflação deverá se estabilizar em torno de 3% ao ano. Os juros reais também devem permanecer elevados. A expectativa é que a taxa básica Selic recue de 14% ao ano em 2026 para 12% em 2027, alcançando um patamar próximo de 8% no médio prazo. Pelas projeções da IFE, as receitas primárias líquidas devem corresponder a 18,9% do PIB em 2026 e a 18,7% em 2027, recuando gradualmente para cerca de 18,3% do PIB ao longo do horizonte analisado. Já as despesas primárias devem passar de 19,2% do PIB em 2026 para 19,3% em 2027, atingindo 19,9% em 2032 e se estabilizando em torno de 19,4% do PIB nos anos seguintes. As estimativas da IFE divergem das projeções apresentadas no Projeto de Lei de Diretrizes Orçamentárias de 2027, em tramitação no Congresso Nacional. O relatório aponta a continuidade dos déficits primários efetivos e projeta aumento persistente da relação entre a dívida pública bruta e o PIB entre 2026 e 2036. Segundo a IFE, seria necessário gerar um superávit primário de 2,1% do PIB por ano para estabilizar a relação entre a dívida e o PIB. Partindo de um endividamento bruto de 80,1% do PIB registrado em abril de 2026, a instituição projeta que esse indicador alcance 82,5% ainda neste ano, ultrapasse 100% em 2032, chegando a 102% do PIB e atinja 115% do PIB em 2036. Reportagem Paloma Custódio.
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1: Nove horas e oito minutos na Portal.

0: FM agora, 9:18.
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1: Bom dia pra você, 9 horas 31 minutos na Portal FM.
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3: Viajar de avião no Brasil ficou mais caro nos últimos meses. De acordo com dados da ANAC, a Agência Nacional de Aviação Civil, o preço médio da passagem doméstica, ou seja, para voos dentro do Brasil, foi de R$ 632,53 em maio. Considerando valores corrigidos pela inflação, são R$ 63,57 a mais em relação ao preço médio registrado em maio do ano passado, pouco mais de 11% de diferença, e R$ 43,19 a mais quando a comparação é com o valor médio de maio de 2024. Ainda de acordo com dados da ANAC, apesar da alta, o movimento nos aeroportos permaneceu intenso. No quinto mês deste ano, o valor de passageiros chegou a 8 milhões e 300 mil. No total, o mercado aéreo cresceu 2,5% quando comparado ao mesmo período do ano passado. Mas o avanço ficou concentrado em duas grandes companhias. Latam e Gol aumentaram seu volume e juntas dominam 72% do setor, enquanto a Azul viu a participação no mercado cair. Da Rádio 2, Milena Abreu.
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2: Fábio Santos. Bom dia.
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0: 9:45 na Portal FM.
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0: 10:02 na Portal FM.
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2: As denúncias de violência contra crianças e adolescentes mais que dobraram no Brasil em um período de 5 anos. De acordo com o levantamento da Associação Paulista para o Desenvolvimento da Medicina, com base em dados do Sistema de Informações de Agravos de Notificação, do Ministério da Saúde, as notificações saltaram de pouco mais de 73.600 casos em 2020 para 165.413 no ano passado, o que representa um crescimento de 120%. Ao todo, foram contabilizadas mais de 685 mil notificações envolvendo vítimas de até 18 anos no período analisado. O perfil das vítimas aponta que as meninas e as adolescentes do sexo feminino são as mais afetadas, representando 62% dos registros. Ainda de acordo com a pesquisa, a violência sexual desponta como agressão mais frequente nos relatórios de saúde, seguida de perto por episódios de negligência, abandono e violência física. Outra triste constatação é que a maioria das agressões acontece dentro do próprio ambiente doméstico, tendo a mãe ou o pai identificados como os principais autores dos atos violentos. A análise geográfica revela que o aumento das notificações ao longo dos últimos anos foi registrado em todas as regiões do território nacional, com os estados de São Paulo, Paraná, Rio de Janeiro e Minas Gerais concentrando metade de todos os casos do país. Da Rádio 2, Milena Abreu.
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4: E agora, o tempo e a temperatura.
5: A previsão para o Nordeste nesta quinta-feira indica contraste entre o litoral úmido e o interior com tempo firme. Na Bahia, Salvador terá muitas nuvens e chuva isolada com termômetros entre 22 e 28 graus. O interior permanece com tempo seco. Em Sergipe, Aracaju também tem chance de chuva isolada e variação de 22 a 28 graus. Alagoas segue o mesmo padrão. Maceió tem instabilidade no litoral com mínima de 20 e máxima de 27 graus. Em Pernambuco, Recife registra chuva localizada e temperaturas entre 25 e 28 graus. Na Paraíba, João Pessoa fica com um tempo instável na costa, registrando mínima de 24 e máxima de 28 graus. No Rio Grande do Norte, Natal tem chuva restrita ao litoral e termômetros entre 24 e 27 graus. Já no Ceará, Fortaleza terá pancadas de chuva isoladas, com mínima de 25 e máxima de 31 graus, enquanto o sertão fica firme. No Piauí, Teresina segue sem chuva e com muitas nuvens, marcando entre 23 e 34 graus. Por fim, no Maranhão, São Luís registra pancadas de chuva com trovoadas, com mínima de 25 e máxima de 32 graus. As informações são do Instituto Nacional de Meteorologia. Viviane Oliveira, o tempo e a temperatura.
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0: Portal 10 e 16.
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0: Bola rolando, eu sou o Diego Brião e aqui não tem VAR, mas estamos de olho em tudo o que acontece dentro e fora de campo na Copa. A fase de 16avos de final, que é uma novidade nesta edição do torneio, está ganhando o carinho de quem gosta de futebol. São mais jogos e emoção de sobra, exceto, claro, para quem se despede da competição. Na quarta-feira, dia 1º de julho, e que foi o 21º dia de Copa, as viradas foram as protagonistas. Primeiro, a República Democrática do Congo começou ganhando a partida contra a Inglaterra a partir do gol feito pelo atacante Brian Sipenga, no minuto 7 da primeira etapa. O tempo foi passando, os ingleses tentaram tanto que empataram aos 30 do segundo tempo e viraram o jogo aos 41 minutos. Dois gols do atacante Harry Kane mantiveram a Inglaterra na disputa. Agora, o México será o adversário nas oitavas de final. Mais tarde, Senegal e Bélgica tiveram uma partida com uma sequência parecida, ou nem tanto. Mais eletrizante ainda, na verdade. Os africanos se colocaram em vantagem com o gol feito pelo meio-campista Habib Diarra no minuto 24 do primeiro tempo e ampliaram a vantagem aos 6 do segundo tempo com um gol do atacante Ismail Assar. Porém, aos 41 e 44 do segundo tempo, a Bélgica fez dois gols marcados pelo atacante Romelu Lukaku e pelo meio-campista Youri Tielemans. Veio a prorrogação. O tempo foi se esgotando até que um pênalti para a Bélgica foi assinalado pela arbitragem. Tielemans, de novo, foi o autor de um gol da partida. Resultado, 3-2 para os europeus, que avançam para enfrentar os Estados Unidos, que, também na quarta-feira, jogaram e superaram a Bósnia e Herzegovina por 2-0. O uniforme da Bélgica foi assunto entre o público da Copa. A camisa alternativa é inspirada no pintor surrealista belga René Magritte e tem como cores predominantes o azul bebê e o rosa. Na internet, muita gente ligou a peça a algo relacionado à chá revelação. Situação curiosa. Também no jogo entre Bélgica e Senegal, ocorreu uma invasão de campo. Dois homens, sendo um com uma camisa desta seleção europeia, invadiram o campo aos 30 minutos do primeiro tempo. Esta situação durou menos de um minuto até ser controlada. Nesta quinta, outros três jogos dão sequência à fase de 16avos de final. Espanha contra a Áustria, Portugal versus Croácia e Suíça diante da Argélia. Aqui não tem VAR, mas estamos de olho em tudo o que acontece dentro e fora de campo na Copa. Até a próxima.
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2: Fábio Santos. Bom dia.
3: Na Portal 10:36.

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1: Portal FM, pontualmente 11 da manhã.
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3: A Câmara dos Deputados realizou nesta quarta-feira, dia 1º, uma sessão solene em homenagem ao Dia das Micro, Pequenas e Médias Empresas. Durante o evento, parlamentares e representantes do setor produtivo defenderam a atualização dos limites de faturamento do Simples Nacional e do Microempreendedor Individual, o MEI. A proposta busca adequar os tetos à inflação e à realidade econômica do país. O setor também acompanha projetos que ampliam o limite anual de faturamento do MEI para até R$ 144 mil. O presidente da Confederação das Associações Comerciais e Empresariais do Brasil e da Associação Comercial de São Paulo, Alfredo Cotaite Neto, afirmou que os limites atuais estão defasados e reforçou o compromisso da entidade com a atualização da legislação.
4: Nós temos um compromisso desta casa, através de uma grande parte dos nossos representantes, deputados federais, que junto com a sociedade civil não vamos deixar a destruição do nosso Simples Nacional.
3: A sessão também reuniu presidentes e representantes de federações das associações comerciais de diversos estados, além de lideranças de órgãos e conselhos vinculados ao sistema do associativismo. Ana Cláudia Cotaite, presidente do Conselho da Mulher Empreendedora e da Cultura, o CEMEC, ressaltou o protagonismo das mulheres no fortalecimento da economia brasileira e defendeu a atualização imediata dos limites do MEI e do Simples Nacional.
5: As mulheres brasileiras. São elas que sustentam suas famílias, movimentam a economia dos municípios e transformam o empreendedorismo em independência financeira, inclusão social e desenvolvimento. Não podemos aceitar que milhões de empreendedores tenham que esperar até 2028 para uma atualização do meio do Simples Nacional, que já deveria acontecer agora. O Parlamento Brasileiro tem a oportunidade de demonstrar que está ao lado de quem produz, emprega e movimenta a economia.
3: Representantes do setor afirmam que a atualização permitirá que milhares de empreendedores permaneçam no regime simplificado de tributação, reduzindo a burocracia, incentivando a formalização e contribuindo para a geração de empregos. Reportagem Juline Porgozelski, locução de Paloma Custódio.
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Metallica. Tive a oportunidade de trabalhar com grandes nomes da música do Brasil. Uma viagem muito louca, eu tava muito doidão, uma cidade chamada Curitiba. Eu tava muito louco e ali no quarto eu tive uma experiência com Deus. E eu larguei isso tudo pra trás. O mais importante na vida da gente é que a gente conhece Jesus Cristo, é seguir Jesus Cristo. Eu não vim aqui falar de uma religião, eu não vim aqui falar de uma igreja, mesmo porque isso não leva ninguém a nada. Mas Jesus Cristo pode levar a gente a um lugar que só Ele pode levar.

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1: Aqui na Portal, 11:33.
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3: Transformação do Brasil de exportador bruto de matérias-primas em um polo de processamento industrial sustentável com maior valor agregado esteve no centro dos debates do 2º Fórum de Investimentos Brasil-União Europeia, realizado na última semana pela Agência Brasileira de Promoção de Exportações e Investimentos, Apex Brasil, e a União Europeia, em colaboração com o Centro Brasileiro de Relações Internacionais. O encontro reuniu autoridades, empresários e especialistas para discutir os desafios e as oportunidades da cooperação entre Brasil e União Europeia em áreas estratégicas como transição energética, infraestrutura digital e inteligente, minerais críticos, economia de dados e cadeias de valor sustentáveis. Os debates seguiram as diretrizes da agenda Global Gateway, estratégia da União Europeia que prevê mobilizar até 300 bilhões de euros em investimentos sustentáveis e infraestrutura entre 2021 e 2027. Na ocasião, o comissário europeu para parcerias internacionais, Josef Sikela, afirmou que o fórum simboliza uma parceria baseada em benefícios mútuos, prioridades compartilhadas e impactos de longo prazo. Um dos destaques da programação foi a análise técnica do Acordo Mercosul-União Europeia. Especialistas apresentaram estudos sobre os impactos macroeconômicos da parceria e as oportunidades de redução tarifária para produtos brasileiros, reforçando o potencial do acordo para ampliar a integração comercial entre os blocos. Durante o fórum, o presidente da Apex Brasil, Laudemir Miller, destacou o papel da agência na atração de investimentos estrangeiros, especialmente de origem europeia, e ressaltou o desempenho recente do Brasil no comércio internacional.
4: Passado, nós exportamos, o Brasil exportou 348 bilhões de dólares, que foi um recorde de exportação, atraindo 77 bilhões de dólares de investimento. Com a Europa, inclusive, o Brasil teve um recorde, um fluxo de comércio de 100 bilhões de dólares. E num momento talvez dos mais complexos do mercado internacional.
3: A programação também incluiu painéis sobre a indústria verde e o programa Global Gateway. Os debates abordaram o potencial brasileiro para atrair recursos destinados à bioeconomia e aos projetos sustentáveis, além das oportunidades de investimentos na modernização da infraestrutura de transportes, dos complexos portuários e da infraestrutura digital do país. Reportagem Paloma Custódio.
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0: Portal FM, 11 horas 49 minutos.
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O futuro vem de qualquer jeito.

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3: Na Portal FM, pontualmente 12 horas.
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6: Portal FM, agora 12:01.

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1: 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Agora 12:17.

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1: Na Portal FM, 12:58.

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1: Aqui na Portal, 1:19.

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1: Hora certa na Portal 1:57.

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1: Aqui na Portal, 1h59.
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3: Preço da laranja para a indústria simplesmente disparou em junho. Dados do CPEA indicam que a caixa ficou 23% mais cara, vendida a R$ 30. O ritmo de negócios com frutas da nova safra cresceu, o que ajuda a explicar o aumento. Sem falar que as chuvas fora de época que atingiram o interior de São Paulo travaram a colheita, o que indica a redução da oferta por enquanto. Já a laranja de mesa, cujo consumo cai nessa época de frio, ficou mais barata, vendida a R$ 34. Da Rádio 2, Humberto Ferretti.
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paz do Senhor. Com muito prazer, estamos aqui dando a continuidade neste programa. Antes quero me dirigir ao Senhor, pedindo a sua direção e proteção para este programa. Pai poderoso, quero te agradecer nesta hora por estar aqui ao microfone desta rádio para transmitir a tua palavra. E eu peço a cooperação do teu Espírito Santo, que eu não fale o que penso, mas ele coloque a palavra em meu coração e me use como transmissor da mensagem. Eu quero já te agradecer por tudo, em nome de Jesus. Meus amigos e meus irmãos, eu trago nesta hora uma leitura no livro de Atos dos Apóstolos, no capítulo 9. Nós encontramos o registro que diz: e Saulo, respirando ainda ameaças e mortes contra os discípulos do Senhor, dirigiu-se ao sumo sacerdote e pediu-lhe cartas para Damasco, para as sinagogas, a fim de que, se encontrasse alguns daquela seita, que homens, que mulheres, os conduzissem presos a Jerusalém. E indo no caminho, aconteceu que, chegando perto de Damasco, subitamente o cercou um resplendor de luz do céu. E caindo em terra, ouviu uma voz que dizia: Saulo, Saulo, por que me persegues? E ele disse: quem és, Senhor? E disse o Senhor: eu sou Jesus, a quem tu persegue. Duro é para ti recalcitrar contra os aguilhões. E ele, tremendo e atônito, disse: Senhor, que queres que faça? E disse-lhe o Senhor: levanta-te e entra na cidade, e lá te será dito o que te convém fazer. Glória seja dada ao nome do Senhor. Eu tenho lido até o versículo 6 do capítulo 9 do livro de Atos dos Apóstolos. E quero trazer como tema da leitura que fiz a expressão da carta aos Hebreus no capítulo 13, que está registrado que Jesus Cristo é o mesmo ontem, hoje e eternamente. Para nossa meditação no percurso dos minutos que tomarei no termo do que foi lido, e as pessoas de longe ou perto que estejam nos ouvindo, que Deus abençoe os vossos corações, que possam receber a palavra como uma orientação, como um aviso, como a palavra de última hora. Glória seja dada ao nome do Senhor Jesus. É verdade que sabemos que o Evangelho sempre teve
ao lado da sua oposição. E tratava-se de um momento em que o Evangelho se expandia, dado a crucificação que tinha sido feita ao fundador do cristianismo, Jesus Cristo, o Senhor. Mas nos diz o registro que ao terceiro dia ele ressuscitou dos mortos e apareceu aos discípulos. E por um período de 40 dias aparecia aos seus discípulos lhe falando a respeito do reino de Deus. Glória ao nome do Senhor Jesus. Discípulos que tinham estado com ele 3 anos no evangelismo, ouvindo a sua palavra, presenciando a sua realização, das curas realizadas, das libertações aos presos de demônio, de ressuscitação aos mortos e a promessa da sua volta. Glória seja dada ao nome do Senhor. Como lemos no capítulo 14 do Evangelho de São João, no terceiro versículo está dizendo: primeiro diz, não se turbe o vosso coração. Credes em Deus e credes também em mim. E na continuidade, ele disse que ia, mas voltaria para os levar para si mesmo, para que onde estivesse, eles estivessem também. Essas eram os momentos de instrução que eles recebiam, mesmo que eles não estavam entendendo completamente, mas era um preparo que Jesus estava fazendo a eles para dar continuidade ao seu evangelho aqui. Porque assim como nós nascemos para viver, Jesus sabia que ele nasceu para morrer. Glória ao nome do Senhor. Morte que estava planejada, porque quando nós lemos com respeito ao projeto que se falava a seu respeito, é diferente de todos os outros. Glória seja dada ao nome de Jesus. Mas é que ele estava preparando um povo para dar continuidade ao seu evangelho. É tanto que no Atos dos Apóstolos, no capítulo 1 e o versículo 8, se não me foge de memória, ele disse para os discípulos no Monte das Oliveiras que eles não se ausentassem de Jerusalém antes de que recebesse o revestimento de poder que do Pai era prometido, a saber, a promessa da descida do Espírito Santo. Mas é importante que nós toquemos no assunto das realizações das festas ocorridas em Jerusalém. Sabemos que existia 3 datas festivas para o povo
festejar. Primeiro era a Páscoa. Depois da Páscoa, 7 dias, vinha a festa das primícias, isto é, os primeiros molhos colhidos das plantas que eles faziam. Traziam para ser oferecido em ofertas queimadas ao Senhor. Contando dali, 40 dias, se realizava a festa do Pentecoste, que traduzido quer dizer 50. Glória seja dada ao nome de Jesus. E assim aconteceu, porque aquilo era um símbolo daquilo que havia de acontecer. E acontecendo que Jesus tinha sido ressuscitado, ele mandou que os discípulos aguardassem 10 dias esperando em Jerusalém o revestimento do poder, para que esses 10 dias, com os 40 que ele tinha estado com eles, completasse o número 50, que era a data do Pentecoste. Esse revestimento era uma promessa de Deus para que eles fossem ao mundo anunciando o Evangelho. Quando nós lemos lá no Evangelho de São Mateus, nós ouvimos quando Jesus disse que eles anunciassem o seu Evangelho por todas as nações, batizando em nome do Pai, do Filho e do Espírito Santo. E disse ele que o Evangelho seria anunciado a todos até que viesse o fim. Glória ao nome do Senhor Jesus. Então, nós sabemos que houve uma revolta em Jerusalém, de uma perseguição que levou o martírio de Estevão. Nós está registrado no capítulo 7 do livro de Atos dos Apóstolos. E após aquele martírio, os adversários se enfureceram em uma perseguição horrível. Apedrejaram a testemunha de Jesus. E está registrado que entre eles estava um moço chamado de Saulo de Tarso. Glória ao nome do Senhor Jesus. Saulo de Tarso, aquele que era um moço dedicado à lei mosaica, ele não tinha o conhecimento da pessoa de nosso Senhor e Salvador Jesus Cristo, porque ele estava voltado para os sacrifícios da lei. E ele, ao ouvir os testemunhos que fora dado por Estevão, ele ficou revoltado e se dedicou na sua fúria a uma perseguição àquele povo que eles tratavam como seita, para que trouxesse a Jerusalém, que fosse homem, que fosse mulher. Trazia manietado presos para que em Jerusalém fosse executado toda a expansão das suas ironizações.
Mas Jesus Cristo disse para os discípulos que eles não iam ficar órfãos, porque ele ia para o Pai, mas ia enviar o Consolador da parte do Pai, que era o Espírito Santo. Glória a Jesus. Esse Espírito Santo era justamente o que estava dando capacidade à simplicidade daqueles homens, que as pessoas que o ouviam ficavam atônito a dizer: aonde estes homens aprenderam isto e que eles falam com tanta sabedoria? Alguém dizia: eles estiveram com o Mestre Jesus. Glória seja dada ao nome do Senhor. Mas Saulo, conforme eu li o registro, ele se dirigiu aos sumos sacerdotes, que eram as autoridades eclesiásticas maior, e ele pediu carta para que tivesse a cobertura, o apoio, para quem ele encontrasse falando a respeito daquela doutrina, ele trazer manietado para Jerusalém. Mas aconteceu esse evento tão repentino que ele não esperava. Perto de Damasco, em pleno clarão do sol, resplandeceu uma luz mais brilhante, tão forte, que ele não suportou aquele resplendor, com aquela voz tão forte e chamando pelo nome dele: Saulo, Saulo, por que me persegue? E quando ele, caído em terra, e ele interrogou dizendo: Senhor, quem és? E ele disse: eu sou Jesus, a quem tu persegue. Glória seja dada ao nome do Senhor. É o ponto que eu quero e expressar na mensagem a qual me dirigi: perseguição à igreja não é uma coisa que venha nos admirar, porque não é de agora. Quem lê as páginas da Bíblia Sagrada, ele sabe muito bem que o povo de Deus sempre tiveram uma oposição contrária. Não é de agora, porque Jesus, em um certo momento em que estava transmitindo uma mensagem, ele fez saber aos seus opositores que a atitude deles era semelhante ao dos pais deles, aos quais tinham matado ao profeta Zacarias por trás do altar. Glória seja dada ao nome do Senhor Jesus. Mas uma coisa que nos faz interrogar é que a obra, ela nunca parou, porque Deus sempre levantou pessoas
para com disposição, confiança e fé, falar da obra redentora, da salvação, glória a Jesus, que Ele realizou para que alcançasse a todos os homens na face da terra. Então, quando Paulo, incentivado ao Saulo, pelo espírito contradizente, de falta de conhecimento, porque ele mesmo testificou que tudo aquilo que ele tinha feito em perseguição ao Evangelho, ele disse: eu fiz na minha incredulidade e na minha ignorância. Porque é verdade, quem se levanta contra o Evangelho, é bem correto e certo que ele não tem o conhecimento, glória a Jesus, desta obra tão gloriosa, providenciada por Deus para libertar o homem das garras de Satanás, aleluia, que procura levar os homens a uma perdição eterna. A única coisa que liberta o homem é o Evangelho de Jesus Cristo. Saulo, que era aquele perseguidor, mas quando você lê a carta aos Romanos, no capítulo 1 e o versículo 16, você encontra ele dizendo: eu não me envergonho do Evangelho, porque é o poder de Deus para a salvação de todo aquele que crê. Aleluia! O Evangelho é o poder de Deus. O Evangelho é aquele poder que transforma o coração do homem. Por isso que o tema aqui eu trouxe, ele resiste que Jesus Cristo é o mesmo, ontem, hoje e eternamente. Porque o Evangelho de Jesus, ele não perde o seu poder. Da maneira que ele salvou aquele ladrão quando estava crucificado na cruz ao seu lado e bradou dizendo: mestre, lembra-te de mim quando entrares no teu reino. E ele disse para ele: hoje mesmo tu estarás comigo no paraíso. Aleluia! Glória ao Senhor. Este evangelho é o mesmo que salvou uma Maria Madalena, mulher livre, torturada por certo demônio que lhe escravizava. Mas ela, ouvindo a palavra de Deus, o Evangelho de Jesus, ela creu e foi liberta. Glória seja dada ao nome do Senhor Jesus. E este Evangelho permanece com esse mesmo poder, porque o nosso Deus não muda. Ele disse: eu não mudo. Jesus disse: passará o céu e passará a terra, mas as minhas palavras não passarão. Meus amigos, quem crê no Evangelho de Jesus, quem aceita este Evangelho no coração, a vida dele é transformada. Glória a Jesus. Se em nossos dias existem pessoas se escondendo por trás das escrituras de uma maneira que é diferente, não é o Evangelho de Jesus. Porque Paulo disse que aqueles que aceitam a Jesus, eles são nova criatura. E a comprovação estava na própria vida dele.
Ele enfrentou as dificuldades. E Jesus, quando falou com ele, que mandou Ananias e deu um encontro com ele na casa de Judas, lá na rua chamada Direita, em Damasco, o próprio Ananias tremeu e disse: Senhor, aquele homem é horrível. Mas ele disse: vai, porque ele é para mim um vaso escolhido. Glória seja dada ao nome do Senhor, porque esta palavra tem poder. Ela não perde o seu poder. Ela é a palavra de Deus. Ela não é como alguém pensa, de envelhecer. Não, essa palavra, ela é viva e eficaz. Bendito é o nome de Jesus. Glória ao Senhor. Por quê? Porque por isto é que ela continua salvando o ladrão, salvando o criminoso, salvando mulheres de vida livre. Porque Jesus disse que veio buscar e salvar o que se havia perdido. O plano de Deus na vida do ser humano não era para levar uma vida fútil como a gente presenciamos. Não. Todos os que aceitam a Jesus como seu Salvador, eles têm a vida transformada, porque esta palavra tem poder. Bendito seja o nome de Jesus. Nós vamos dar um intervalo aqui e vamos ouvir um louvor, e depois daremos continuidade ao assunto.

ao nome santo de Jesus. É a melhor coisa que o homem pode fazer. É aceitar a Jesus como seu Salvador. O homem que vive na vida de um círculo mundano, e ele é levado a agir de maneiras muito diferentes a uma sociedade, a uma cidadania. Não é porque ele quer, é porque ele é escravo. O inimigo foi quem jogou essa bagunça no ser humano e tornou todos escravos, e nenhum pode se libertar por si mesmo. Nós encontramos uma expressão de Jeremias, quando ele disse: pode o etíope mudar a sua pele, ou o leopardo a sua mancha? Nem tampouco vocês, sendo mal, pode dar fruto bom. Porque o homem se tornou uma pessoa mal, porque o representante do homem é o seu espírito. As ações do homem, ela procede do seu coração. Jesus disse que daquilo que o homem tem no coração é aquilo que ele age, é aquilo que ele fala. Então isso é o que precisa mudar. E essa mudança só é feita quando a pessoa reconhece o sacrifício que foi realizado por Jesus ali na cruz do Calvário. Um justo morrendo pelos injustos. É como disse o próprio Paulo lá na frente, que Deus prova o seu amor por nós quando deu o seu filho para morrer pelos seus inimigos. E disse ele: por um amigo, pode ser que alguém até se atreva a morrer, mas pelo inimigo não é fácil. E Deus prova o seu amor para com os seres que ele criou com a morte do seu próprio filho, porque está registrado que depois que Satanás jogou essa confusão no mundo, que atingiu a todos os homens, está registrado que Deus, olhando do céu para a terra, não viu nem sequer um justo. Meus amigos, por isso é que nós afirmamos pelas Escrituras que ninguém pode se salvar pelos seus próprios méritos. Isaías bradou que todos os nossos atos de justiça praticados por nós, eles são considerados diante de Deus como trapo de imundícia. Porque o mediador entre Deus e o homem está Jesus. É ele que, pelo seu sacrifício, é ele quem nos justifica. Ele morreu para a nossa salvação e ressuscitou para a nossa justificação. O homem não tem condição de se justificar diante de Deus pelos seus atos. Alguém pode dizer:
É, mas eu não pratico isso, eu não pratico aquilo. É bem verdade, o dever de cada homem é ser um cidadão, é andar direito, é amar o seu próximo. Isso é o dever de todos nós, mas não é uma bondade que nos justifique diante de Deus, não. Porque a salvação depende de um sacrifício perfeito. E esse sacrifício perfeito, só quem fez para satisfazer a lei foi Jesus Cristo. Glória seja dada ao nome de Jesus. Por isso que desde o seu nascimento até a sua crucificação e a sua ressurreição, o percurso da sua transição foi de uma perfeição tão esplendorosa que ele satisfez aquilo que a lei exigia. Glória ao nome de Jesus. Porque dirá alguém: então a lei era mal? A lei era pecado? Não, a lei era perfeita, santa, justa e boa. Mas acontece que o homem é transgressor e nela não estava revelado a misericórdia de Deus. Era uma dispensação que Moisés mesmo escreveu, que quem praticasse aquela lei por ela vivia. Glória a Jesus. Mas todos os seres humanos na história, mesmo com uma vida de dedicação para Deus, mas eles falharam. Eles falharam. E a lei não perdoava porque nela não tem perdão. Glória a Jesus. O perdão está nessa dispensação chamada graça. Que ela teve um início naquele momento em que Jesus estava na cruz e ele, bradando, disse para o Pai: nas tuas mãos eu entrego o meu espírito. Glória seja dada ao nome do Senhor. E ali ele expirou. Glória a Jesus. Então foi aberto essa dispensação chamada graça. E essa dispensação, ela não tem um tempo assim como as demais tiveram. Porque é importante que os amigos que nos ouçam saibam que Deus sempre tratou com o ser humano por dispensação, e elas tiveram seu término. A dispensação da inocência, a dispensação da consciência, a dispensação do governo humano, a dispensação patriarcal, a dispensação da lei, porque está escrito no Evangelho de São João que a lei e os profetas duraram até João Batista. E daí por diante foi anunciado o Evangelho de nosso Senhor e Salvador Jesus Cristo. Aleluia! Glória seja a dada ao Senhor. Essa dispensação, ela vai ter um encerramento com o arrebatamento da igreja. Porque isso é uma promessa que Jesus disse aos discípulos: eu venho vos buscar para que vocês estejam aonde eu estiver, vocês estejam também. A esperança da igreja é essa. Glória a Jesus. Tem pessoas
que aceita Jesus, mas não tem essa experiência para o arrebatamento da igreja. Tem pessoas que aceita Jesus, mas não se desperta para buscar um revestimento de poder. Esse revestimento de poder é para na hora da perseguição, na hora da dificuldade, você não negar o nome de Jesus. Porque ele diz que aquele que ama mais a sua vida do que a ele não é digno dele. Glória seja dada ao Senhor. Ele, quando preparou os discípulos, ele disse: não temas aquele que mata o corpo e nada pode fazer com a alma. Mas eu vos digo a quem vocês devem temer. Vocês devem temer aquele que pode matar o corpo e pode lançar a alma no inferno. A esse eu vos digo, deveis temer. O que é que ele quis dizer com isso? Ele quis dizer que eu não devo amar nem a minha própria vida. Porque melhor é estar com o Senhor Jesus do que ter os melhores tesouros do Egito aqui. Glória seja dada ao nome do Senhor. E essa preparação, só quem nos dá é o Espírito Santo. Você que aceitou a esse evangelho, a Bíblia diz lá em Oséias: prossigamos a conhecer o Senhor e prossigamos a conhecer ao nosso Deus, porque ele virá a nós como a alva. E o mesmo Oséias também está dizendo lá no capítulo 6: o meu povo erra por falta de conhecimento. Vocês que ainda não têm essa convicção é porque menosprezam a palavra de Deus. Vocês menosprezam a Bíblia. Vocês desperdiçam o tempo. Mas a salvação, ela está ao alcance de todos. Glória seja dada ao nome santo de Jesus. Porque Cristo morreu por todos os pecadores. Mas precisa que haja essa decisão, essa colocação de Jesus em primeiro lugar na minha vida, na tua vida. Nós podemos entrar, nós podemos sair, nós podemos comprar, nós podemos vender, nós podemos ter comunicação, mas que haja uma linha de divisora mostrando que nós somos diferente, que nós somos de cima, que nós somos nata. Não importa que o mundo menospreze e até te chame de louco, mas importa é a esperança que você tem no coração. Glória seja dada ao nome do Senhor Jesus. Por isso é que esta palavra que está sendo vaticinada nesta hora, espero em Deus que ela encontre na sua mente, no seu coração, uma ocupação de você meditar, você fazer uma avaliação de como será a sua apresentação diante do Todo-Poderoso. Porque é como está escrito: pela minha vinda, diz o Senhor, todo joelho se dobrará e toda língua confessará ao Senhor como Deus Pai. Naquele dia, você vai se dobrar. Você que hoje rejeita o evangelho, você hoje que persegue o evangelho, você hoje que menospreza a Bíblia, até mesmo muitos que têm aceitado, mas procuram viver de uma maneira diferente,
é que não, nada sopra, nada se submeta à palavra de Deus, vai ter um prestamento de conta. Bendito seja o nome do Senhor. A oportunidade está para que você renuncie, você se entregue para o Senhor, aonde você estiver. Glória a Jesus. Eu sei que tem pessoas que é muito radical ao seu sistema de religião, mas meu amigo, eu não tenho nenhum sentimento de falar contra as denominações, mas a religião não salva. Você sabe que a Bíblia, lá em Atos dos Apóstolos, fala de um homem, diz que ele tinha uma posição social muito alta. Ele era um comandante da corte italiana, e ser comandante naquela época tem uma representação, o andante da corte italiana, e ser comandante naquela época tem uma

que ele era temente a Deus, porque para com o Senhor o que está em validade é o temor a ele. Não importa onde você está, se você é uma pessoa que teme a Deus, confie nele, e ele sabe seu nome, ele sabe onde você está, e ele vai falar com você. Porque ele falou com aquele homem. Aquele homem era um homem que orava, era um homem que dava esmola, era um homem que jejuava, e ele fazia isso com a dedicação, não para justificação a ele, mas ele fazia pelo temor que ele era devido ao, ele reconhecia que tinha um Todo-Poderoso. E um anjo veio e falou com ele e disse: Cornélio, chamou pelo nome dele. Isso a hora nona do dia, ao meio-dia, quando ele estava de joelho dentro do quarto. Deus sabe o teu nome, Deus sabe onde tu mora, Deus sabe as tuas ações, Deus conhece o teu coração, a meditação que tu tem, antes de que ela sair de dentro do teu coração, ele sabe. E o anjo disse: olha, Cornélio, as tuas orações, os teus jejuns, as tuas esmolas, ela tem subido diante de Deus. Mas te falta uma coisa. Te falta uma coisa. Ele quis dizer: é tudo que você está fazendo não pode justificar você diante de Deus, não. Você precisa ouvir a Simão, que tem por sobrenome Pedro. Você manda e chama ele. Ouça o que ele vai dizer. Glória a Jesus. E quando ele mandou chamar a Pedro, Pedro chegou e lhe falou a respeito de Jesus. E está registrado que ele creu com toda a sua casa. Bendito seja o nome do Senhor. Oxalá que você que está me ouvindo nesta hora faça essa decisão para Jesus com toda a sua casa, porque a vinda do Mestre está muito perto, e ele vem buscar a sua igreja. Ele não vem buscar determinada dominação como alguém pensa. Não. Não é isso que Deus está vendo. Deus está olhando é o coração de cada um. Está escrito lá no Salmo 50 e o versículo 17, que um coração quebrantado e um espírito humilde, ele não desampara, ele não abandona. Bendito seja o nome do Senhor Jesus. Então, meus amigos, esta é a palavra que tenho trazido para os amigos e irmãos nesta hora. Que Deus vos abençoe. Quero agradecer. Vamos ouvir ainda um louvor. Eu te amo. Glória seja dada a

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1: Graças a Deus, nesta hora que estamos encerrando o programa, eu quero agradecer a todos que ficaram sintonizados a ouvir a palavra de Deus e fazer um convite às pessoas de perto ou longe que ouviu e sentiu no seu coração de se entregar para Jesus. Faça essa decisão aí onde você está com sinceridade e eu vou lhe incluir na oração final. E Deus está vendo você e aí você procura uma igreja sincera, ensine a palavra de Deus e vá congregar e esperar a vinda do Senhor Jesus para o arrebatamento da igreja. Viu? E aqueles que estiverem fracos na fé, não desanime, se levante, se confesse ao Senhor a sua falta e Ele está pronto a lhe perdoar para você continuar servindo a Ele e ir com Ele no arrebatamento. Poderoso Senhor, Deus de toda a glória, eu quero te agradecer nesta hora pela tua cooperação comigo, Espírito Santo, nesta palavra que transmiti, e te peço que tu fica falando aos corações daqueles que ouviram, que não tenham conhecimento de ti. Quebra os grilhões do adversário da incredulidade e penetra no coração, porque são muitos que precisam ser libertos. Se alguém fez a sua decisão para ti, eu estou lhe incluindo nesta oração, pedindo a ti que perdoe os seus pecados. Receba ele como teu filho. Escreve o nome dele no livro da vida, com o sangue de Jesus Cristo. Glória a Jesus. Dá-lhe a alegria da salvação e dirige ele a uma organização eclesiástica fiel que te sirva com fidelidade. Deus, também aqueles que têm sofrido ataques do adversário e têm fracassado no caminho, dá-lhe uma oportunidade, Pai. Levanta ele, firma-lhe, perdoa-lhes, em nome de Jesus, avivando o seu nome no livro da vida, dando-lhe aquela alegria da salvação, para que ele continue te servindo. Quero te pedir também a tua bênção sobre esta empresa, sobre o seu diretor, o teu servo, a quem tu conheces, a sua família, e a tua bênção, Senhor, continue sobre eles. Te peço também que me abençoe a mim, a minha esposa, nos dando saúde e firmeza para te servir. Abençoa também meus filhos, onde eles estão lutando pela vida. Dê vitória aos que saem, aos que chegam no seu vai e vem, desfazendo todo o plano de Satanás contra aos que te servem, Pai. Tu sabe a oposição que a tua igreja enfrenta aqui, mas quem está em nós é maior. Glória seja dada ao nome de Jesus. Sou grato a ti por esta oportunidade. Agora vamos sair para o nosso lar. Leva-nos em paz como nos trouxesse, e o teu anjo permaneça acampado aqui, guardando esta estação de transmissão aqui, livrando de toda violação do adversário. Se conosco, nos abençoa. Abençoa o teu servo, irmão Fábio, os seus planos que tem para com essa empresa aqui, em nome de Jesus. Amém, amém e amém. Que o amor de Deus, a graça de nosso Senhor Jesus Cristo, a comunhão e as consolações do Espírito Santo permaneça com todos nós desde agora e para sempre. Já dizemos amém.
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1: Portal FM 3 e 3.
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3: Entidades ligadas ao agronegócio avaliam que o plano Safra 26-27, anunciado pelo governo, poderia ser melhor e mais adequado às necessidades do setor. Entre as instituições que se manifestaram estão as federações estaduais de São Paulo e Paraná, além da Frente Parlamentar da Agropecuária. Apesar de algumas críticas, o novo plano Safra contará com 521 bilhões de reais em crédito, 9 bilhões a mais que o anterior. A maior parte da verba vai financiar operações de custeio e comercialização. Da Rádio 2, Humberto Ferretti.
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1: Portal FM 3 e 4.

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0: 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É final do Boa Tarde. Obrigado por sua companhia. 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
4: Se ligue na hora 4:02.
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5: O Brasil ganhou 9.215 novos milionários no ano passado, mas continua sendo uma das nações mais desiguais do planeta. Os dados constam no relatório global de riqueza do Banco UBS, divulgado nesta semana, que aponta que o país encerrou 2025, tendo 386 mil pessoas com patrimônio superior a US$ 1 milhão, algo em torno de R$ 5.100.000, considerando a cotação atual da moeda estadunidense. A chegada das pouco mais de 9.200 pessoas ao grupo dos milionários brasileiros representa um crescimento de 2,4% em relação ao ano anterior. E com isso, o Brasil se mantém como o país que concentra o maior número de milionários da América Latina. Ao todo, cerca de 43 mil brasileiros têm patrimônio entre US$ 5 milhões e US$ 100 milhões, segundo o UBS. O relatório mostra também que o Brasil continua entre os países com a maior concentração de riqueza do mundo. O Brasil ocupa a quarta posição entre os 56 mercados analisados, com um coeficiente de Gini de 0,81, nível que indica uma forte concentração de riqueza e coloca o Brasil em empate com a África do Sul e logo atrás da Rússia e dos Emirados Árabes, que lideram o ranking da desigualdade. Da Rádio 2, Milena Abreu.
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1: Olha a hora, 4:05 na Portal do Sertão.
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1: A gente faz uma pausa, mas a saudade continua. No próximo bloco tem mais do nosso tempo. 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
3: 4:32 na Portal FM.
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5: A Caixa paga nesta quinta-feira, 2 de julho, nova parcela do programa Pé de Meia para os estudantes do ensino médio regular e ensino médio da educação de jovens e adultos, a EJA, nascidos nos meses de julho e agosto. O incentivo será creditado na conta Poupança Caixa Tem e os valores podem ser movimentados pelo aplicativo Caixa Tem. O estudante pode pagar contas, fazer transferências e PIX direto no aplicativo. Além disso, pode movimentar os valores com o cartão do programa, fazendo compras e pagamentos. O programa Pé de Meia apoia a permanência e a conclusão escolar dos estudantes matriculados no ensino médio da rede pública. Para consultar as demais datas de pagamento do programa Pé de Meia, acesse o site da Caixa em www.caixa.gov.br/pedemeia.
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3: Agora 4h35.
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3: Prepare o coração, a viagem no tempo continua. Vamos curtir mais essa.

0: 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Obrigado pela sua sintonia na Portal FM e por compartilhar essas emoções conosco. Até breve.
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0: realizou nesta quarta-feira, dia 1º, uma sessão solene em homenagem ao Dia das Micro, Pequenas e Médias Empresas. Durante o evento, parlamentares e representantes do setor produtivo defenderam a atualização dos limites de faturamento do Simples Nacional e do Microempreendedor Individual, o MEI. A proposta busca adequar os tetos à inflação e à realidade econômica do país. O setor também acompanha projetos que ampliam o limite anual de faturamento do MEI para até R$ 144 mil. O presidente da Confederação das Associações Comerciais e Empresariais do Brasil e da Associação Comercial de São Paulo, Alfredo Cotaite Neto, afirmou que os limites atuais estão defasados e reforçou o compromisso da entidade com a atualização da legislação.
1: Nós temos um compromisso desta casa, através de uma grande parte dos nossos representantes, deputados federais, que junto com a sociedade civil não vamos deixar a destruição do nosso Simples Nacional.
0: A sessão também reuniu presidentes e representantes de federações das associações comerciais de diversos estados, além de lideranças de órgãos e conselhos vinculados ao sistema do associativismo. Ana Cláudia Cotaite, presidente do Conselho da Mulher Empreendedora e da Cultura, o CEMEC, ressaltou o protagonismo das mulheres no fortalecimento da economia brasileira e defendeu a atualização imediata dos limites do MEI e do Simples Nacional.
2: As mulheres brasileiras. São elas que sustentam suas famílias, movimentam a economia dos municípios e transformam o empreendedorismo em independência financeira, inclusão social e desenvolvimento. Não podemos aceitar que milhões de empreendedores tenham que esperar até 2028 para uma atualização do MEI do Simples Nacional, que já deveria acontecer agora. O Parlamento Brasileiro tem a oportunidade de demonstrar que está ao lado de quem produz, emprega e movimenta a economia.
0: Representantes do setor afirmam que a atualização permitirá que milhares de empreendedores permaneçam no regime simplificado de tributação, reduzindo a burocracia, incentivando a formalização e contribuindo para a geração de empregos. Reportagem Juline Porgoselski, locução de Paloma Custódio.
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0: O negócio avaliam que o plano Safra 26-27 anunciado pelo governo poderia ser melhor e mais adequado às necessidades do setor. Entre as instituições que se manifestaram estão as federações estaduais de São Paulo e Paraná, além da Frente Parlamentar da Agropecuária. Apesar de algumas críticas, o novo plano Safra contará com 521 bilhões de reais em crédito, 9 bilhões a mais que o anterior. A maior parte da verba vai financiar operações de custeio e comercialização. Da Rádio 2, Humberto Ferretti.
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2: Portal FM 5:17.

0: transformação do Brasil de exportador bruto de matérias-primas em um polo de processamento industrial sustentável com maior valor agregado esteve no centro dos debates do 2º Fórum de Investimentos Brasil-União Europeia, realizado na última semana pela Agência Brasileira de Promoção de Exportações e Investimentos, Apex Brasil, e a União Europeia, em colaboração com o Centro Brasileiro de Relações Internacionais. O encontro reuniu autoridades, empresários e especialistas para discutir os desafios e as oportunidades da cooperação entre Brasil e União Europeia em áreas estratégicas, como transição energética, infraestrutura digital e inteligente, minerais críticos, economia de dados e cadeias de valor sustentáveis. Os debates seguiram as diretrizes da agenda Global Gateway, estratégia da União Europeia que prevê mobilizar até 300 bilhões de euros em investimentos sustentáveis e infraestrutura entre 2021 e 2027. Na ocasião, o comissário europeu para parcerias internacionais, Josef Sikela, afirmou que o fórum simboliza uma parceria baseada em benefícios mútuos, prioridades compartilhadas e impactos de longo prazo. Um dos destaques da programação foi a análise técnica do Acordo Mercosul-União Europeia. Especialistas apresentaram estudos sobre os impactos macroeconômicos da parceria e as oportunidades de redução tarifária para produtos brasileiros, reforçando o potencial do acordo para ampliar a integração comercial entre os blocos. Durante o fórum, o presidente da Apex Brasil, Laudemir Miller, destacou o papel da agência na atração de investimentos estrangeiros, especialmente de origem europeia, e ressaltou o desempenho recente do Brasil no comércio internacional.
1: Passado, nós exportamos, o Brasil exportou 348 bilhões de dólares, que foi um recorde de exportação, atraindo 77 bilhões de dólares de investimento. Com a Europa, inclusive, o Brasil teve um recorde, um fluxo de comércio de 100 bilhões de dólares, e num momento talvez dos mais complexos do mercado internacional.
0: A programação também incluiu painéis sobre a indústria verde e o programa Global Gateway. Os debates abordaram o potencial brasileiro para atrair recursos destinados à bioeconomia e aos projetos sustentáveis, além das oportunidades de investimentos na modernização da infraestrutura de transportes, dos complexos portuários e da infraestrutura digital do país. Reportagem Paloma Custódio.
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0: ganhou 9.215 novos milionários no ano passado, mas continua sendo uma das nações mais desiguais do planeta. Os dados constam no relatório global de riqueza do Banco UBS, divulgado nesta semana, que aponta que o país encerrou 2025, tendo 386 mil pessoas com patrimônio superior a US$ 1 milhão, algo em torno de R$ 5.100.000, considerando a cotação atual da moeda estadunidense. A chegada das pouco mais de 9.200 pessoas ao grupo dos milionários brasileiros representa um crescimento de 2,4% em relação ao ano anterior. E com isso, o Brasil se mantém como país que concentra o maior número de milionários da América Latina. Ao todo, cerca de 43 mil brasileiros têm patrimônio entre US$ 5 milhões e US$ 100 milhões, segundo o UBS. O relatório mostra também que o Brasil continua entre os países com a maior concentração de riqueza do mundo. O Brasil ocupa a quarta posição entre os 56 mercados analisados, com um coeficiente de Gini de 0,81, nível que indica uma forte concentração de riqueza e coloca o Brasil em empate com a África do Sul e logo atrás da Rússia e dos Emirados Árabes, que lideram o ranking da desigualdade. Da Rádio 2, Milena Abreu.
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0: Viajar de avião no Brasil ficou mais caro nos últimos meses. De acordo com dados da ANAC, a Agência Nacional de Aviação Civil, o preço médio da passagem doméstica, ou seja, para voos dentro do Brasil, foi de R$ 632,53 em maio. Considerando valores corrigidos pela inflação, são R$ 63,57 a mais em relação ao preço médio registrado em maio do ano passado, pouco mais de 11% de diferença, e R$ 43,19 a mais quando a comparação é com o valor médio de maio de 2024. Ainda de acordo com dados da ANAC, apesar da alta, o movimento nos aeroportos permaneceu intenso. No quinto mês deste ano, o valor de passageiros chegou a 8 milhões e 300 mil. No total, o mercado aéreo cresceu 2,5% quando comparado ao mesmo período do ano passado. Mas o avanço ficou concentrado em duas grandes companhias. Latam e Gol aumentaram seu volume e juntas dominam 72% do setor, enquanto a Azul viu a participação no mercado cair. Da Rádio 2, Milena Abreu.
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2: Na Portal 536.

0: preço da laranja para a indústria simplesmente disparou em junho. Dados do CPEA indicam que a caixa ficou 23% mais cara, vendida a R$ 30. O ritmo de negócios com frutas da nova safra cresceu, o que ajuda a explicar o aumento. Sem falar que as chuvas fora de época que atingiram o interior de São Paulo travaram a colheita, o que indica a redução da oferta por enquanto. Já a laranja de mesa, cujo consumo cai nessa época de frio, ficou mais barata, vendida a R$ 34. Da Rádio 2, Humberto Ferretti.
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0: As denúncias de violência contra crianças e adolescentes mais que dobraram no Brasil em um período de 5 anos. De acordo com o levantamento da Associação Paulista para o Desenvolvimento da Medicina, com base em dados do Sistema de Informações de Agravos de Notificação do Ministério da Saúde, as notificações saltaram de pouco mais de 73.600 casos em 2020 para 165.413 no ano passado, o que representa um crescimento de 120%. Ao todo, foram contabilizadas mais de 685 mil notificações envolvendo vítimas de até 18 anos no período analisado. O perfil das vítimas aponta que as meninas e as adolescentes do sexo feminino são as mais afetadas, representando 62% dos registros. Ainda de acordo com a pesquisa, a violência sexual desponta como agressão mais frequente nos relatórios de saúde, seguida de perto por episódios de negligência, abandono e violência física. Outra triste constatação é que a maioria das agressões acontece dentro do próprio ambiente doméstico, tendo a mãe ou o pai identificados como os principais autores dos atos violentos. A análise geográfica revela que o aumento das notificações ao longo dos últimos anos foi registrado em todas as regiões do território nacional, com os estados de São Paulo, Paraná, Rio de Janeiro e Minas Gerais, concentrando metade de todos os casos do país. Da Rádio 2, Milena Abreu.
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2: 5h49 na Portal.

0: Bola rolando, eu sou o Diego Brião e aqui não tem VAR, mas estamos de olho em tudo o que acontece dentro e fora de campo na Copa. A fase de 16 avos de final, que é uma novidade nesta edição do torneio, está ganhando o carinho de quem gosta de futebol. São mais jogos e emoção de sobra, exceto, claro, para quem se despede da competição. Na quarta-feira, dia 1º de julho, e que foi o 21º dia de Copa, as viradas foram as protagonistas. Primeiro, a República Democrática do Congo começou ganhando a partida contra a Inglaterra a partir do gol feito pelo atacante Brian Sipenga, no minuto 7 da primeira etapa. O tempo foi passando, os ingleses tentaram tanto que empataram aos 30 do segundo tempo e viraram o jogo aos 41 minutos. Dois gols do atacante Harry Kane mantiveram a Inglaterra na disputa. Agora, o México será o adversário nas oitavas de final. Mais tarde, Senegal e Bélgica tiveram uma partida com uma sequência parecida, ou nem tanto. Mais eletrizante ainda, na verdade. Os africanos se colocaram em vantagem com o gol feito pelo meio-campista Habib Diarra no minuto 24 do primeiro tempo e ampliaram a vantagem aos 6 do segundo tempo com um gol do atacante Ismaïla Sarr. Porém, aos 41 e 44 do segundo tempo, a Bélgica fez dois gols marcados pelo atacante Romelu Lukaku e pelo meio-campista Youri Tielemans. Veio a prorrogação. O tempo foi se esgotando até que um pênalti para a Bélgica foi assinalado pela arbitragem. Tielemans, de novo, foi o autor de um gol da partida. Resultado, 3-2 para os europeus, que avançam para enfrentar os Estados Unidos, que, também na quarta-feira, jogaram e superaram a Bósnia e Herzegovina por 2-0. O uniforme da Bélgica foi assunto entre o público da Copa. A camisa alternativa é inspirada no pintor surrealista belga René Magritte e tem como cores predominantes o azul bebê e o rosa. Na internet, muita gente ligou a peça a algo relacionado à chá revelação. Situação curiosa. Também no jogo entre Bélgica e Senegal, ocorreu uma invasão de campo. Dois homens, sendo um com uma camisa desta seleção europeia, invadiram o campo aos 30 minutos do primeiro tempo. Esta situação durou menos de um minuto até ser controlada. Nesta quinta, outros três jogos dão sequência à fase de 16 avos de final. Espanha contra Áustria, Portugal versus Croácia e Suíça diante da Argélia. Aqui não tem VAR, mas estamos de olho em tudo o que acontece dentro e fora de campo na Copa. Até a próxima.
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0: Chegamos ao final de mais um dia. É hora de agradecer a Deus. Se até aqui o Senhor nos ajudou, se até aqui nos sustentou, Ele vai continuar nos ajudando. 1 Samuel, capítulo 7, versículo 12. Que possamos nos lembrar das coisas que o Senhor já fez na nossa vida e na vida dos nossos semelhantes. Deus é fiel e poderoso. Ele opera maravilhas. Não há absolutamente ninguém comparável a Ti, ó Senhor. Tu és grande e grande é o poder do Teu nome. Jeremias, capítulo 10, versículo 6. Pois o Senhor é grande e muitíssimo digno de louvor. Ele deve ser mais temido que todos os deuses. 1 Crônicas, capítulo 16, versículo 25. Ao único que faz grandes maravilhas, o seu amor dura para sempre. Salmos 136, 4. Grande é o nosso soberano e tremendo é o seu poder. É impossível medir o seu entendimento. Salmos 147, 5. Dai graças ao Senhor. Invocai o seu nome. Tornai manifestos os seus feitos entre os povos. Relembrai que é excelso o seu nome. Isaías, capítulo 12, versículo 4. 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

0: na Portal 6:31.
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2: Ampliando o acesso à população aos serviços do Sistema Único de Saúde. E o presidente Lula participa daqui a pouco dessas entregas lá em Juazeiro do Norte. Mariana e Luciano.
3: Obrigada, Nazi Brum, pelas informações ao vivo aqui na Voz do Brasil.
4: Uma obra estratégica que promete reduzir custos no transporte e aumentar a competitividade do Brasil.
3: Também lá no Ceará, o presidente Lula entregou hoje mais 100 quilômetros da ferrovia transnordestina.
4: Quando pronta, ela vai transportar mais de 30 milhões de toneladas de cargas por ano, integrando o Nordeste aos principais corredores logísticos do país.
5: A bordo de um trem, o presidente Lula visitou as obras da Transnordestina, no Ceará, e entregou mais 101 quilômetros da ferrovia, no trecho entre Acopiara e Quixeramobim. Também foram entregues 100 novos vagões graneleiros, fabricados pela indústria nacional, para o transporte de grãos e fertilizantes. Outros 433 ainda serão produzidos. Lula anunciou também investimentos de R$ 600 milhões para acelerar a execução da obra e destacou o impacto da ferrovia no desenvolvimento econômico da região.
6: Essa é uma estrada de ferro vital para a perspectiva de desenvolvimento dessa região. Ela envolve o estado do Piauí, envolve o estado de Pernambuco, envolve o estado do Ceará. Mas o Rio Grande do Norte disse que é um pedacinho dela também. Alagoas, que é um pedacinho da estrada de ferro. Rio Grande do Norte, que é um pedacinho. Se isso aqui der certo, vai ter um pedacinho para todo mundo, porque essa é a obrigação nossa de levar possibilidade de desenvolvimento para as pessoas desse país.
5: Com a entrega dos novos trechos, a ferrovia passa a contar com 777 quilômetros concluídos. Quando finalizada, em 2027, a Transnordestina terá 1.206 quilômetros de extensão, desde o Piauí até o Ceará, atravessando 53 municípios nordestinos e consolidando um novo eixo logístico. Dos 15 bilhões de reais estimados para concluir a obra, a ferrovia recebeu 11 bilhões até maio deste ano. O ministro dos Transportes, Jorge Santoro, lembra que investir em ferrovias é melhorar a vida da população.
7: Ferrovia cria um fenômeno chamado aglomeração. Juntar atividades econômicas, juntar equipamentos públicos, reduzindo o custo, aumentando a produtividade, melhorando a vida das pessoas.
5: A Transnordestina terá capacidade para transportar mais de 30 milhões de toneladas de carga por ano, reduzindo o custo com transporte e fortalecendo o escoamento de grãos, fertilizantes, combustíveis, cimento e minério. Reportagem Graziele Bezerra.
3: E hoje o presidente Lula esteve em Luiz Gomes, no Rio Grande do Norte, para inaugurar o túnel Major Salles, uma das obras mais importantes do ramal do Apodi, que vai levar água ao oeste do Rio Grande do Norte e reforçar a segurança hídrica da região.
4: O ramal do Apodi vai beneficiar cerca de 750 mil pessoas em 54 municípios dos estados do Rio Grande do Norte, Paraíba e Ceará.
8: Com 6,5 km de extensão, o túnel Major Salles vence o trecho mais complexo do ramal do Apodi e faz a ligação entre a Paraíba e o Rio Grande do Norte. A estrutura recebeu investimentos de mais de R$ 85 milhões e terá capacidade para transportar até 20 metros cúbicos de água por segundo. O ramal faz parte do projeto de integração do Rio São Francisco e, quando concluído, vai beneficiar cerca de 750 mil pessoas em 54 municípios do Rio Grande do Norte, Paraíba e Ceará. Uma obra complexa que vai levar água e desenvolvimento para a região, disse o ministro da Integração e do Desenvolvimento Regional, Valdez Góes.
9: O ramal do Apodi foi R$ 1,5 bilhão. Só o túnel Major Salles foi mais de R$ 80 milhões para fazer. Para a água chegar, matar a sede e produzir emprego e renda.
8: Mais do que uma grande obra de engenharia, o túnel representa esperança para uma região marcada por longos períodos de estiagem. A chegada das águas do Velho Chico significa mais segurança para o abastecimento das cidades, fortalecimento da agricultura e melhores condições de vida para quem convive há décadas com a seca. A ministra da Casa Civil, Miriam Belchior, lembra que foram anos de empenho para realizar o maior projeto hídrico do país.
10: Nós fizemos um número gigantesco de reuniões para resolver problemas. Quantas vezes eu sobrevoei o eixo norte, o eixo leste para ver o andamento das obras. Foram muitos anos para a gente garantir que essas obras estejam hoje beneficiando a população aqui do Rio Grande do Norte.
8: O túnel Major Salles integra o trecho final do ramal do Apodi. Ao todo, o projeto de integração soma 477 quilômetros de canais em dois eixos. Com a obra, 12 milhões de pessoas vão ser beneficiadas em 390 municípios de Pernambuco, Paraíba, Ceará e Rio Grande do Norte. É água para a população do semiárido, mais produção e mais dignidade a quem sempre precisou conviver com a escassez e a fome, disse o presidente Lula.
6: Eu fico imaginando a quantidade de séculos que o povo do semiárido espera água. A seca é um fenômeno da natureza que a gente não briga com a natureza. Mas a fome, por conta da seca, é falta de credibilidade, de caráter de quem governa o país ou os estados.
8: No Rio Grande do Norte, o governo do Brasil também entregou 20 ônibus escolares por meio do novo PAC. Os veículos vão reforçar o transporte de estudantes, principalmente nas áreas rurais. Reportagem Pablo Mundim.
3: As empresas estatais federais brasileiras tiveram um lucro de quase 170 bilhões de reais em 2025.
4: Um aumento de 45% em relação ao ano anterior.
3: Mais recursos e também mais investimentos para políticas públicas de apoio ao cidadão.
11: O lucro acumulado em três anos se aproxima dos 484 bilhões de reais. Os dados estão no relatório agregado das empresas estatais de 2025, divulgados nesta quinta-feira pelo Ministério da Gestão. Quase 5% de toda a riqueza produzida no país foi resultado de investimentos das estatais federais. 2025 também marca o crescimento dos investimentos dessas empresas. São 115 bilhões e 900 milhões de reais, um aumento de 115% comparado a 2022. A Conab, por exemplo, executou o maior programa de aquisição de alimentos da história. Foram compradas aproximadamente 88 mil toneladas de alimentos em 2025. E a Petrobras atingiu a maior produção de petróleo desde quando foi criada. De acordo com a secretária de Coordenação e Governança das Empresas Estatais, Elisa Leonel, para além do lucro expressivo e da contribuição com o orçamento do país, o impacto social dessas empresas é bem claro no dia a dia da população brasileira.
12: A Embrapa, com a pesquisa agropecuária, que gera uma segurança alimentar e uma produtividade no campo brasileiro inestimável. As empresas hospitalares, que têm prestado apoio fundamental ao SUS, são cerca de 51 hospitais nas redes hospitalares de empresas estatais federais. E os aeroportos regionais, por exemplo, que a Infraero gere e que são necessários num país de dimensão continental.
11: Outro ponto de destaque é a atuação de estatais como o Serpro, que usa as melhores tecnologias para garantir soberania digital, processando e armazenando em território nacional os dados dos brasileiros. Reportagem Carlos Oliveira.
4: O Bolsa Família traz impactos na saúde dos beneficiários.
3: Foi o que mostrou estudos da Fiocruz com organizações parceiras.
4: O risco de morte materna, por exemplo, é 30% menor entre quem é atendido pelo programa.
13: Reduzir a pobreza faz bem para a saúde. A conclusão é de um conjunto de pesquisas da Fiocruz, que analisou os impactos do Bolsa Família na saúde dos beneficiários ao longo dos últimos 10 anos. Os dados foram divulgados em revistas científicas e mostram a relação entre o programa de distribuição de renda e a redução da mortalidade e da incidência de diversos tipos de doenças em populações vulneráveis, como exemplificou o pesquisador da Fiocruz, Maurício Barreto.
14: Desde a mortalidade materna, a mortalidade infantil, a nutrição infantil, a doenças infecciosas como a tuberculose, HIV/AIDS, hanseníase, né? Ficou muito sólido a ideia de que há um efeito positivo do Bolsa Família na saúde da população brasileira.
13: Entre mais de 4 milhões de bebês nascidos vivos, as gestantes beneficiadas pelo Bolsa Família apresentaram uma probabilidade 11% menor de ter bebês com baixo peso. E o risco de morte por causas relacionadas à gravidez e ao parto foi até 31% menor em comparação com aquelas que não recebiam o benefício. Segundo os pesquisadores, o resultado está associado ao maior acesso ao pré-natal e aos serviços de saúde estimulados pelas condicionalidades do programa. Como explica Rafael Osório, secretário de Avaliação, Gestão da Informação e Cadastro Único do Ministério do Desenvolvimento e Assistência Social, Família e Combate à Fome.
15: As gestantes têm que fazer o pré-natal, as nutrizes têm que levar suas crianças recém-nascidas para fazer o acompanhamento do desenvolvimento, a medição do peso e da altura para saber se a criança está se desenvolvendo bem, a vacinação, a condicionalidade, ela traz a família para o serviço.
13: Ainda entre os achados das pesquisas, está que o risco de morte por doenças cardiovasculares diminuiu 4% entre beneficiários do Bolsa Família. As hospitalizações por abuso de álcool e outras drogas caem 17%. Já os riscos de desenvolvimento de HIV caem 41%, enquanto a probabilidade de morte pela doença é 39%. Menor. No caso da tuberculose, beneficiários do Bolsa Família tiveram incidência 41% menor da doença. As pesquisas utilizaram dados do Cadastro Único para Programas Sociais do Governo Federal, referentes a cerca de 96 milhões de cidadãos brasileiros, cruzados com informações sobre nascimentos, hospitalizações, notificações de doenças e óbitos. Reportagem Luana Karen.
3: E foi lançada hoje também a terceira edição da Pesquisa Nacional de Saúde 2026.
4: O estudo realizado pelo IBGE e Ministério da Saúde vai investigar o estado de saúde, hábitos de vida e utilização dos serviços de saúde em mais de 140 mil domicílios do país.
3: A edição deste ano traz novidades como a coleta de biomarcadores, como sódio, colesterol, hemoglobina glicada, além de sorologia para chikungunya.
4: A pesquisa começa a ser feita na segunda-feira, dia 6 de julho. E os resultados vão orientar políticas públicas, apoiar a gestão do Sistema Único de Saúde e monitorar metas nacionais na área.
3: O governo do Brasil segue com ações humanitárias na Venezuela, atingida por terremotos que já causaram a morte de mais de 2 mil pessoas.
4: Um hospital de campanha da Marinha foi montado em La Guaira e equipes brasileiras estão oferecendo atendimento, incluindo internação, módulo pediátrico e estrutura voltada a doenças infecciosas.
3: A capitão de Mar e Guerra, Marisa Martins, fala sobre a estrutura de atendimento.
16: A gente tem uma capacidade agora, nesse momento, de até 20 internações por até 48 horas. Temos uma capacidade de 2 leitos de CTI. Conseguimos fazer em torno de 150 atendimentos por dia. Temos um pequeno centro cirúrgico que a gente consegue fazer pequenos procedimentos. O que a gente está vendo muito nesse momento, desde quando a gente chegou até agora, são os pós-traumas, né, que não tiveram assistência depois que foram atendidos, primeiro atendimento e foram embora. Então a gente está pegando essa segunda fase, pessoas que já são de doenças crônicas, diabéticos, hipertensos.
4: O governo federal também tem transportado toneladas de insumos em saúde e purificadores de água até a Venezuela.
3: A exportação de produtos de defesa brasileiros ultrapassou US$ 1,8 bilhão no primeiro semestre do ano.
4: Uma alta de 29% se comparado ao mesmo período de 2025.
3: Os produtos já chegaram a 150 países por meio de 130 empresas exportadoras.
4: Entre os produtos exportados estão aeronaves, armamentos leves, munições e serviços de engenharia.
3: Para o secretário de Produtos de Defesa do Ministério da Defesa, Heraldo Luiz Rodrigues, esse crescimento foi impulsionado por ações de incentivo do governo do Brasil.
17: Nós estamos investindo bastante, não só a defesa, mas todos outros ministérios investem também na aplicação de recursos para desenvolvimento tecnológico das nossas empresas de defesa. Esse desenvolvimento, ele capacita as empresas a terem produtos no estado da arte para poder ser vendido. Então, produtos de defesa com alta qualificação e com boa operacionalidade para uso. Então, isso começa aí um processo de fortalecimento das indústrias.
4: Mais de 64 mil procedimentos médicos e sociais foram realizados pela Força Aérea Brasileira em regiões de difícil acesso na Amazônia.
3: A Operação Excelsior percorreu uma rota estratégica pelo interior do Amazonas e do Pará para levar atendimento especializado e exames.
18: O exercício de campanha de emprego de logística, saúde e intendência operacional, o Excelsior 2026, realizou 64.119 procedimentos médicos e sociais em comunidades de difícil acesso, levando atendimento especializado, exames e suporte à população ribeirinha. A ação foi realizada em parceria com a organização não-governamental Voluntários do Sertão e percorreu uma rota estratégica pelo interior da Amazônia, passando pelos municípios de Itacoatiara e Parintins, no estado do Amazonas, e chegando na etapa final em Oriximiná. O brigadeiro médico Alexandre de Araújo Melo, comandante do exercício, traz mais detalhes.
19: Os principais desafios foram as grandes distâncias e dificuldades de acesso na Amazônia, o elevado volume de pacientes, a necessidade de assistência multidisciplinar, a limitada oferta local de exames e procedimentos especializados e a garantia da continuidade do cuidado. Esses desafios foram superados por meio de planejamento logístico integrado, emprego de estruturas temporárias de atendimento, atuação de equipes multiprofissionais, mobilização de especialistas e equipamentos, utilização de telemedicina e articulação com as redes locais de saúde para encaminhamento e acompanhamento dos casos mais complexos.
18: Para atender essas comunidades, a FAB mobilizou um hospital de campanha e uma estrutura de apoio logístico capaz de transportar equipamentos, medicamentos e profissionais de saúde para a região. Balsas da Comissão de Aeroportos da região amazônica foram utilizadas no transporte de materiais, enquanto equipes de apoio garantiram a montagem e o funcionamento da estrutura. Além do atendimento médico, a operação contou com ações de acolhimento social e assistência religiosa, oferecendo apoio aos moradores e também às equipes envolvidas na missão. Reportagem Gabriel Pinheiro.
4: Já está em funcionamento a plataforma informa.br para facilitar o acesso a informações públicas do Poder Executivo Federal.
3: Criada pela Controladoria Geral da União, a ferramenta utiliza inteligência artificial para localizar dados disponíveis em diferentes portais do governo e assim apresentar os resultados em um único ambiente.
4: Pelo informa.br, o cidadão pode pesquisar informações sobre áreas como saúde, educação, transporte, segurança e benefícios sociais.
3: Caso o conteúdo não esteja disponível, também é possível registrar e acompanhar pedidos diretamente pelo sistema.
4: Saiba mais sobre a nova plataforma em informabr.cgu.gov.br.
3: Aprender uma nova língua de forma gratuita e direto pelo celular ou computador já é uma realidade para muitos brasileiros que utilizam o MEC Idiomas.
4: A plataforma ultrapassou as 560 mil matrículas em todo o país.
3: O programa do Ministério da Educação agora vai ser integrado ao programa Idiomas Sem Fronteiras para ampliar o acesso dos estudantes.
20: O MEC Idiomas ultrapassou a marca de 564 mil matrículas ativas em todo o país. A plataforma gratuita do Ministério da Educação oferece cursos de inglês e espanhol em formato online, com aulas que vão do nível básico ao nível avançado e podem ser acessadas pelo portal ou aplicativo. Do total de matrículas, mais de 426 mil são para cursos de inglês e cerca de 138 mil para espanhol. Os estudantes têm acesso a teste de proficiência, trilhas de aprendizagem, exercícios, recursos de inteligência artificial para praticar conversação e comunidades de estudo. A plataforma vai ser integrada ao programa Idiomas Sem Fronteiras, fortalecendo a Política Nacional de Ensino de Línguas. A iniciativa busca ampliar o acesso gratuito ao aprendizado de idiomas, melhorar a proficiência dos estudantes e apoiar a formação acadêmica e profissional em todo o país. Para se inscrever, acesse gov.br/MEC. Claudimário Carvalho, para a Voz do Brasil.
4: O aplicativo pode ser baixado pelos sistemas iOS ou Android. Já a plataforma pode ser acessada pelo site mecidiomas.mec.gov.br.
3: E as inscrições para o ProUni, o Programa Universidade para Todos, abrem no dia 7 de julho.
4: O programa é destinado a quem procura vaga em instituição de ensino superior privada.
3: Saiba quem pode participar.
21: O Ministério da Educação publicou o edital do processo seletivo do Programa Universidade para Todos, o ProUni, para o segundo semestre de 2026. As inscrições são gratuitas e estarão abertas de 7 a 10 de julho, exclusivamente gente pela internet no endereço acessounico.mec.gov.br. Para se inscrever, é necessário ter completado o ensino médio e ter participado das edições de 2024 ou de 2025 do Exame Nacional do Ensino Médio, o Enem. No exame, o candidato deve ter tirado, no mínimo, 450 pontos na média das 5 provas, sem ter zerado a redação. O edital veda a inscrição para quem declarou ter participado do Enem na condição de treineiro, ou seja, para quem fez o exame apenas para autoavaliação antes mesmo de concluir o ensino médio. Para fins de classificação e pré-seleção no ProUni, será utilizada a edição do Enem em que o estudante conseguiu a melhor média. O resultado da primeira chamada vai ser divulgado no dia 15 de julho no endereço acessounico.mec.gov.br/ProUni. Já a segunda chamada sairá no dia 5 de agosto. Reportagem Júlio César de Oliveira.
4: Mais investimento na educação superior no país.
3: O Ministério da Educação anunciou mais R$90 milhões para fortalecer as universidades federais.
4: Do total, R$70 milhões vão ser destinados às ações de extensão universitária. Os recursos vão ser distribuídos entre 69 universidades federais e poderão financiar atividades que aproximem o ensino da comunidade.
3: Outros R$20 milhões vão ser destinados à criação de cuidotecas, espaços de acolhimento para crianças que funcionarão no período noturno.
4: Mais brasileiros no mundo digital.
3: Pesquisa do IBGE revela que no ano passado 95% dos lares brasileiros tinham internet.
4: É o maior percentual da pesquisa, com um aumento de 1,3 ponto percentual em relação ao ano anterior.
3: O crescimento foi mais acelerado nas áreas rurais e a região norte apresentou maior aumento no percentual de domicílios com banda larga fixa.
4: A conexão discada, aquela feita pela rede de telefone, foi de apenas 0,2% no Brasil.
3: De acordo com o Ministério das Comunicações, pela primeira vez, mais de 90% da população com 10 anos ou mais utilizou a internet.
4: E essas foram as notícias do Governo do Brasil.
3: Uma realização da Secretaria de Comunicação Social da Presidência da República.
4: Com produção da empresa Brasil de Comunicação.
3: Fique agora com as notícias do Poder Judiciário e do Congresso Nacional. Boa noite.
4: Boa noite para você. Até amanhã.
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1: Você vai ouvir agora notícias do Poder Judiciário.
22: STF homologa plano de reestruturação da Comissão de Valores Mobiliários.
23: STJ restabelece condenação da banda Aviões do Forró ao pagamento de danos morais por uso não autorizado de música.
22: Para a Justiça do Trabalho, motorista de ônibus não acumula função por atuar também como cobrador.
23: Boa noite, eu sou Marcela Luiz.
22: E eu sou Walter Lima.
23: O Supremo Tribunal Federal homologou o plano emergencial de reestruturação da Comissão de Valores Mobiliários, a CVM, apresentado pela União.
22: A elaboração do plano foi determinada pelo Tribunal no âmbito da ação que questiona dispositivos de lei sobre a taxa de fiscalização dos mercados de títulos e valores mobiliários. Marcelo Della Libera.
24: O relator do caso é o ministro Flávio Dino. Em maio, ele determinou que a arrecadação futura da taxa de fiscalização passasse a ser destinada à CVM, observada a desvinculação das receitas da União, e proibiu novas retenções pelo Tesouro Nacional. Na mesma decisão, o ministro também determinou que a União apresentasse dois planos de reestruturação da autarquia. O primeiro, de caráter emergencial, foi este, homologado nesta quinta-feira. O segundo, de médio prazo, deverá ser apresentado em até 90 dias. Na nova versão, a União elevou as metas de julgamento de processos administrativos para o segundo semestre de 2026, apresentou o cronograma para a incorporação de 30 novos servidores aprovados no Concurso Público Nacional Unificado e previu a criação de um fórum permanente entre a CVM e o Banco Central para aprimorar a fiscalização de mercados como os de fintechs, tokens e criptoativos, criadas por inovações financeiras.
23: Banda Aviões do Forró terá de indenizar por danos materiais e morais autores da música Pra Lavar.
22: Essa condenação foi restabelecida pelo STJ. Fátima Uchoa.
2: Os autores da música ajuizaram ação por danos materiais e morais, alegando que a obra foi gravada e executada em público sem autorização e que trechos do refrão foram empregados em material publicitário de uma marca de cerveja sem identificação da autoria. O Tribunal de Justiça de Pernambuco manteve apenas a condenação por danos materiais, mas a quarta turma do STJ restabeleceu sentença que concedeu também reparação moral de R$100 mil, avaliando que o uso indevido da música gera dano moral sem necessidade de prova de abalo psicológico, independentemente de eventual valorização ou desvalorização da música com o uso pela banda Aviões do Forró. A relatora foi a ministra Isabel Galotti.
23: Para a Justiça do Trabalho, o motorista de ônibus não acumula função por atuar também como cobrador.
22: Esse é o entendimento unânime da Justiça do Trabalho, Mila Amaral.
5: A quinta turma do TST isentou a empresa Aviação Redentor do Rio de Janeiro de pagar adicional ao motorista. Ele trabalhou por 7 anos na empresa e alegou que nos fins de semana, além de dirigir, também fazia o trabalho de cobrador nas folgas dos colegas. Por isso, pedia 30% a mais no salário. O Tribunal Regional do Trabalho do Rio acatou o pedido do motorista, mas o TST reverteu a decisão. Isso porque esse tipo de situação já é um tema de consenso para o Tribunal. Ou seja, é de entendimento unânime que diz que as funções de motorista e cobrador são complementares e compatíveis.
23: Justiça determina a cassação de chapas por fraude à cota de gênero em município de Rondônia.
22: A ação foi ajuizada pelo Ministério Público Eleitoral, Vanessa Pereira.
7: As decisões do Tribunal Regional Eleitoral de Rondônia confirmaram que houveram fraudes à cota de gênero por parte das legendas do PDT e agir no município de Pimenta Bueno, em Rondônia, durante as eleições de 2024. O tribunal acolheu os argumentos do MP Eleitoral e reconheceu que os partidos usaram candidaturas femininas fictícias apenas para preencher o percentual mínimo de 30% exigido pela legislação, sem o real propósito de disputa eleitoral. Na decisão, a Justiça determinou a anulação dos votos das legendas do PDT e Agir para o cargo de vereador e tornou dirigentes e candidatas inelegíveis por 8 anos.
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23: Uma boa noite.
22: E até amanhã.

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1: Eu sou Paula Groba.
2: E eu sou Humberto Pinheiro.
1: E estes são os destaques de hoje do Jornal do Senado, que começa agora.
2: Senado vota MP de 266 milhões e meio para as cidades atingidas por enchentes em Minas Gerais.
1: Rede de proteção à mulher passa a ter prioridade no recebimento de alimentos.
2: Sancionada lei que inclui Ayrton Senna entre os heróis da pátria.
1: Boa noite.
2: Boa noite.
1: Além de proteção e abrigo, mulheres que escapam da violência doméstica precisam ter acesso à alimentação. E para ajudar nesse acolhimento, uma nova lei garante prioridade no abastecimento de alimentos às casas-abrigo e aos centros de atendimento às vítimas.
2: A norma teve origem em um projeto da senadora Tereza Leitão. Os detalhes com Marcela Cunha.
3: Com a nova lei, a rede de acolhimento a mulheres em situação de violência doméstica e familiar passa a ter prioridade no abastecimento de alimentos distribuídos pelo Sistema Nacional de Segurança Alimentar e Nutricional, o SISAM. A regra vale especialmente para centros de atendimento integral e casas-abrigo previstos na Lei Maria da Penha. A medida também alcança os dependentes das vítimas, como filhos e outras pessoas sob seus cuidados. O texto teve origem na proposta da senadora Tereza Leitão, do PT de Pernambuco, que lembrou que a ideia é reforçar a rede de proteção, garantindo a alimentação durante o período de acolhimento.
4: Destacando que é mais uma forma de garantir apoio, acolhimento às mulheres vítimas de violência. Essa é uma luta grande que precisa ser travada em todas as frentes.
3: Já a relatora, a ex-senadora Augusta Brito, do Ceará, afirmou que a medida ajuda a fortalecer a rede de atendimento para que mulheres em situação de violência tenham condições de deixar o ambiente de agressão com apoio e dignidade. A expectativa é que a prioridade no fornecimento de alimentos ajude a manter em funcionamento os serviços que recebem mulheres e crianças em situação de risco.
1: E a Comissão de Direitos Humanos aprovou um projeto que evita que a indenização paga pelo agressor à vítima de violência doméstica saia do patrimônio comum do casal.
2: Atualmente, a lei já prevê, por exemplo, o ressarcimento ao SUS pelo agressor de possíveis custos de tratamento de saúde da vítima devido às agressões. Repórter Rodrigo Rezende.
5: Quando for definido pela justiça que um agressor indenize a mulher vítima da agressão e essa for sua esposa, os recursos para o pagamento não poderão ser retirados dos bens em comum do casal. No caso, por exemplo, de um casamento em comunhão de bens. Esse é o objetivo de um projeto aprovado pela Comissão de Direitos Humanos do Senado. A relatora, a senadora Jussara Lima, do PSD do Piauí, apontou que essa é uma questão de justiça. Ela teve seu relatório lido na CDH pela senadora Damaris Alves, do Republicanos do Distrito Federal.
6: Sem essa cautela, poderia ocorrer uma distorção evidente. A vítima seria formalmente indenizada, mas na prática, parte do valor indenizatório sairia de seu patrimônio.
5: Atualmente, a lei já prevê, por exemplo, o ressarcimento ao SUS pelo agressor de possíveis custos de tratamento de saúde da vítima devido às agressões. O projeto será analisado agora pela Comissão de Constituição e Justiça.
1: O episódio envolvendo um pedaço de vidro em um copo de água de uma professora, colocado por alunos de uma escola municipal de São José dos Campos, no interior de São Paulo, reacendeu o debate sobre a segurança dos profissionais da educação.
2: No Senado, a Comissão de Constituição e Justiça aprovou um projeto que endurece as penas para crimes cometidos contra profissionais das áreas de educação e saúde. Os detalhes com o repórter Bruno Lourenço.
7: O projeto de lei eleva o homicídio, lesão corporal grave ou morte contra esses profissionais no exercício de suas funções ao patamar de qualificado e, consequentemente, ao rol dos crimes hediondos. Além disso, aumenta as penas para lesão corporal, ameaça, constrangimento ilegal, desacato e injúria. O relator, senador doutor Irando Progressista de Roraima, defendeu que o endurecimento penal é pedagógico e urgente para conter o sentimento de desamparo que assola essas categorias essenciais ao desenvolvimento social do país.
8: O aumento dos casos de agressões a trabalhadores Ministérios da Saúde e da Educação demonstra que os mecanismos jurídicos e institucionais atualmente disponíveis são insuficientes para assegurar um ambiente de trabalho digno e seguro para esses profissionais.
7: O crime hediondo impede benefícios como anistia, graça ou indulto e torna a progressão de regime prisional muito mais rigorosa.
1: E um grupo de senadores quer agilizar a votação em plenário e antes do recesso do projeto que regulamenta a educação domiciliar no Brasil.
2: A proposta que trata do homeschooling está sob análise no Senado desde 2022 e já mobilizou manifestações favoráveis e contrárias da sociedade. O parecer da relatora é pela aprovação. A repórter Raíssa Abreu conta os detalhes.
3: O senador Eduardo Girão, do Novo do Ceará, um dos que assinou o pedido de urgência, disse que o ensino domiciliar precisa de uma definição, já que muitas famílias que já praticam o chamado homeschooling têm vivido em insegurança jurídica. Em 2019, o STF decidiu que a modalidade não é inconstitucional, mas que precisa ser regulamentada por uma legislação específica.
9: Enquanto a gente não cumpre o nosso papel no Senado, famílias estão sendo aí intimidadas por militantes ideológicos do judiciário, inclusive com até prisão, pedido de prisão, né, porque essas famílias não estão conseguindo se regulamentar porque o Senado não age.
3: Quem não concorda com a liberação da prática, como o professor Romualdo Portela, teme que as crianças e adolescentes percam o direito ao convívio com a diferença proporcionado pelas escolas.
10: A educação domiciliar é uma privação de direito destas crianças, porque elas não são preparadas para viver num mundo em que necessariamente elas terão que se haver com uma pluralidade de comportamentos, de crenças, de modos de encarar a vida.
3: Eduardo Girão informou que o pedido de urgência está sendo negociado com o presidente do Senado, Davi Alcolumbre.
1: O Senado aprovou hoje a medida provisória que destina 266 milhões e meio de reais para a reconstrução da Zona da Mata Mineira, atingida pelas fortes chuvas de março.
2: Os recursos serão usados na recuperação de moradias e serviços públicos e no pagamento de auxílio a famílias afetadas. A reportagem é de Douglas Castilho.
11: Do valor total, uma parte será aplicada diretamente em ações de resposta e reconstrução de infraestrutura emergencial, como habitações, escolas e unidades de saúde destruídas pelas tempestades, e o restante será convertido em pagamento de uma parcela única de R$ 7.300 para cerca de 5 mil famílias elegíveis. A votação da MP foi viabilizada após uma rápida articulação do Congresso Nacional e o presidente do Senado, Davi Alcolumbre, explicou a urgência da análise da matéria.
12: O estado de Minas Gerais, a Zona da Mata Mineira, perderia a possibilidade de utilizar esse crédito para minimizar os danos e os impactos causados pelaquela tragédia natural. Não seria razoável um estado da federação que sofreu com uma tragédia não ter condições de minimizar os danos e os impactos causados por essa tragédia a centenas e milhares de pessoas.
11: Com a aprovação nas duas casas do Congresso, o texto que segue para a promulgação assegura o repasse imediato das verbas que serão alocadas pelo Ministério da Integração.
1: Uma lei que teve origem num projeto do Senado inscreveu o nome de Ayrton Senna da Silva no livro de heróis e heroínas da pátria.
2: Tricampeão mundial de Fórmula 1, Senna já era patrono do esporte brasileiro e agora passa a integrar o memorial que homenageia brasileiros e brasileiras que marcaram a história do país. Repórter Henrique Nascimento.
13: Ayrton Senna da Silva agora faz parte do livro dos heróis e heroínas da pátria. A lei nasceu de um projeto apresentado no Senado pelo senador astronauta Marcos Pontes, do PL de São Paulo. Tricampeão mundial de Fórmula 1, Senna já é patrono do esporte brasileiro. Para uma geração inteira, ele marcou as manhãs de domingo com vitórias, emoção e a bandeira do Brasil no alto do pódio. Marcos Pontes comemorou a nova lei e lembrou o orgulho que Senna despertava nos brasileiros.
14: Eu sei que pelo menos os mais velhos acordavam no domingo, como eu, para assistir o Ayrton Senna. Não era nem a Fórmula 1, era o Ayrton Senna vencendo, colocando a bandeira do Brasil lá em cima.
13: O senador Nelsinho Trade, do PSD de Mato Grosso do Sul, afirmou que Senna deixou um exemplo de dedicação, ética e fé.
15: Esse é o legado e é o segredo que o Ayrton deixou dentro de mim.
13: O livro dos heróis e heroínas da pátria fica no Panteão da Pátria em Brasília e reúne nomes que marcaram a história do país.
2: Com edição de Paula Groba e trabalhos técnicos de João Lira, o Jornal do Senado fica por aqui. Acompanhe agora as notícias da Câmara dos Deputados. Boa noite.
1: Boa noite e até amanhã.
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17: Câmara estende proteção de direitos a plantas desenvolvidas geneticamente.
18: Comissão amplia repasses a municípios e fundos para regiões sul e sudeste.
17: Projeto de lei que equipara a misoginia ao racismo vai avançar com urgência.
18: Deputados aprovam medidas de apoio aos exportadores e contra enchentes.
17: Boa noite. Câmara aprova medidas provisórias que destinam recursos para a saúde de policiais, apoio a empresas exportadoras e para recuperação após enchentes em Minas Gerais. A repórter Daniele Lessa acompanhou as votações.
19: O plenário da Câmara aprovou três medidas provisórias que destinam recursos para a saúde de policiais, apoio a empresas exportadoras e para recuperação após enchentes que aconteceram em Minas Gerais no início do ano. Uma das medidas provisórias direciona recursos arrecadados com as empresas de apostas conhecidas como BETs para o Fundo para Aparelhamento e Operacionalização das Atividades FIM da Polícia Federal, o FUNAPOL. O repasse dos recursos das BETs será gradual, 1% em 2026, 2% em 2027 e 3% a partir de 2028. Além disso, o governo federal fica autorizado a repassar até 200 milhões de reais ao FUNAPOL ainda em 2026, utilizando recursos livres do Tesouro Nacional. Esses recursos poderão ser usados para custear a saúde dos servidores da Polícia Federal, da Polícia Rodoviária Federal e da Polícia Penal Federal. O projeto ainda permite que recursos do FUNAPOL sejam usados para pagamento de retribuição por atividade extraordinária a servidores da Polícia Federal. Segundo o governo, o objetivo é garantir financiamento estável para a segurança pública e promover a valorização e a proteção da saúde dos profissionais. Relator da medida provisória, o deputado Aloysio Mendes, do Republicanos do Maranhão, destacou que os servidores das polícias federais enfrentam riscos elevados, desgaste físico e pressão psicológica, o que justifica as medidas de proteção à saúde e valorização profissional.
20: Fazendo um gesto importante para nossas polícias da União, Polícia Federal, Polícia Rodoviária Federal, Polícia Penal Federal, que prestam um relevante serviço à sociedade e que agora, com a aprovação da SMP agora, terão a sua saúde mais bem cuidada, dos seus familiares, essa profissão que é tão desgastante, que causa tantos prejuízos à saúde dos nossos profissionais.
19: Outra medida provisória aprovada cria novas regras para fortalecer linhas de financiamento do Plano Brasil Soberano para empresas afetadas por instabilidade internacional, razões geopolíticas ou aumento de tarifas comerciais. Os recursos de até 15 bilhões de reais poderão atender exportadoras de bens industriais, produtos agropecuários, pesca, aquicultura, florestas plantadas, recursos minerais e setores industriais relevantes para o comércio exterior. Ao defender a aprovação da MP, a deputada Érica Cocai, do PT do Distrito Federal, falou da importância de investir na indústria nacional como forma de proteger o país de oscilações nos preços internacionais.
21: De crédito de 15 bilhões, que visa desenvolver a indústria nacional, absolutamente fundamental, que visa fazer frente ao que nós estamos vendo com a crise, com a guerra do Irã, para que nós não tenhamos os efeitos deste processo na elevação do próprio combustível, que o Brasil possa se proteger.
19: O plenário também aprovou a medida provisória que destina crédito extraordinário de 266 milhões de reais ao Ministério da Integração e Desenvolvimento Regional para ações de recuperação e apoio financeiro às famílias afetadas pelas enchentes e deslizamentos que atingiram a Zona da Mata de Minas Gerais no início do ano. As três medidas provisórias serão analisadas em seguida pelo Senado. Da Rádio Câmara de Brasília, Daniele Lessa.
18: Luiz Lima, do Novo do Rio de Janeiro, critica os gastos do governo federal com publicidade institucional e afirma que os recursos deveriam ser destinados a áreas prioritárias. Ele afirma que a campanha oficial tem caráter político e não reflete a realidade da população.
17: Para Luiz Lima, as peças publicitárias divulgam informações enganosas sobre temas como segurança pública, combate ao feminicídio e economia. Ele também afirma que o aumento dos preços e a perda de poder de compra contradizem a mensagem divulgada pelo governo.
16: Votação.
18: A Câmara aprovou o aumento do prazo de proteção de direitos sobre plantas desenvolvidas geneticamente. O repórter Antônio Vital acompanhou a votação.
0: O plenário da Câmara aprovou o projeto que amplia de 18 para 25 anos os direitos de propriedade sobre sementes e mudas desenvolvidas geneticamente de videiras, árvores frutíferas, árvores florestais, árvores e plantas ornamentais e cana-de-açúcar. A proposta altera a Lei de Proteção de Cultivares, que é o nome que se dá às variedades de plantas desenvolvidas ou selecionadas por meio de técnicas de melhoramento genético. Cultivares apresentam características como resistência a pragas, maior produtividade, adaptação ao clima ou sabor melhor, o que as diferenciam de outras plantas da mesma espécie. A proposta aprovada mantém o prazo de proteção dos direitos de cultivares das demais espécies vegetais em 15 anos. A legislação determina o pagamento de royalties pelos produtores e as empresas que desenvolvem os cultivares. Prevê exceções, como no caso do produtor que reserva sementes para uso próprio, sem fins comerciais, ou para o pequeno produtor que multiplica as sementes por conta própria e as troca com outros agricultores familiares. O projeto aprovado exclui os produtores de cana-de-açúcar que exploram área de até 150 hectares da obrigação de pagar os royalties. Exclui ainda os pequenos produtores de plantas ornamentais. O relator, deputado Arnaldo Jardim, do Cidadania de São Paulo, diz que as mudanças eliminam distorções que hoje afastam o investimento na produção de novos cultivares, como no caso de florestas de eucaliptos e pinos. Segundo ele, cultivares desse tipo demoram até 20 anos para serem desenvolvidos e o prazo menor de proteção dos direitos desestimula as empresas a desenvolverem novas espécies.
4: Cada vez que você faz o desenvolvimento de uma nova variedade, de um novo cultivar, você tem que ter investimentos em pesquisa. Então é normal que você cobre um royalties por aquilo que é a utilização dos novos cultivares. Qual era o grande desafio? Você ter um justo equilíbrio. Você não poderia ter um período dessa cobrança de royalties muito pequeno, porque não compensaria, e você não poderia ter também esse período muito extenso, porque você restringe o acesso a essas novas variedades.
0: O relator acatou o pedido de deputados do PSOL e do PT e excluiu do pagamento de royalties sobre cultivares os pequenos produtores de plantas ornamentais. Para o deputado Tarcísio Mota, do PSOL do Rio de Janeiro, a medida vai beneficiar mais de 800 mil pessoas. O projeto que amplia de 18 para 25 anos os direitos de propriedade sobre cultivares de videiras, árvores frutíferas, árvores florestais, árvores e plantas ornamentais e cana-de-açúcar seguiu para análise do Senado. Da Rádio Câmara de Brasília, Antônio Vital.
16: Agricultura.
17: Sérgio Turra, do PP do Rio Grande do Sul, critica o anúncio de mais de R$500 milhões para o Plano Safra, afirmando que os produtores rurais endividados não conseguem acessar o crédito. Ele argumenta que a medida não atende esse público específico.
18: Sérgio Turra defende a proposta de securitização das dívidas rurais, afirmando que a medida é essencial para garantir a sobrevivência dos produtores e da economia gaúcha. Ele também não concorda com a classificação da proposta pelo governo como uma pauta-bomba.
17: Santim Roveda, do União do Paraná, cobra mais apoio ao agronegócio e critica o corte de verbas para o Plano Safra. O congressista avalia que a redução das verbas para custeio e seguro rural vai deixar os produtores desprotegidos, especialmente diante de previsões climáticas severas.
18: Santim Roveda cita o Paraná como exemplo de logística, cooperativismo e exportações a ser implementado em outros estados, mas lamenta que o excesso de impostos federais tire a rentabilidade de quem trabalha e gera riqueza no campo e na cidade.
16: Economia.
17: Deputados concordam com representantes de micro e pequenas empresas sobre a atualização geral da tabela do Simples e não apenas dos limites do MEI. A reportagem é de Luiz Cláudio Canuto.
22: Representantes de micro e pequenas empresas criticaram o projeto do governo de atualização dos limites de faturamento do microempreendedor individual, o MEI, e cobraram uma atualização geral da tabela do Simples. A proposta do governo chegou recentemente à Câmara e se soma a outros mais de 30 projetos a respeito do tema. Pelo projeto do governo, o teto do MEI subiria dos atuais R$ 81 mil para R$ 110 mil em 2027 e R$ 140 mil em 2028. O projeto também permite que um MEI contrate até 2 empregados por um salário mínimo ou piso salarial da categoria. Na Câmara, o tema já é analisado por uma comissão especial, onde o relator, deputado Jorge Guetem, do Republicanos de Santa Catarina, defende uma revisão geral do Simples e não apenas do limite do MEI. O presidente da Frente Parlamentar Mista do Ambiente de Negócios, Mendonça Filho, do PL de Pernambuco, concorda com a atualização da tabela do Simples Nacional para micro e pequenas empresas. A defesa da correção foi reforçada também pela presidente da Comissão Especial sobre o tema, deputada Anne Ortiz, do PP do Rio Grande do Sul. Desde a última atualização dos limites, em 2018, a inflação acumulada pelo IPCA é de 55,4%.
5: Não por conta de um crescimento real, não por conta de um crescimento orgânico, mas sim por um achatamento do teto por conta dessa inflação acumulada.
22: Segundo o relator do projeto sobre o MEI, deputado Jorge Guetem, se o ajuste da tabela se limitar à faixa do microempreendedor, o risco será de distorção do Simples.
6: É uma conta simples fazer. Por que que eu vou estar numa alíquota maior ali como micro e pequena empresa de 180 mil se eu posso estar numa alíquota bem menor, né, que é o benefício que os MEIs têm, são contemplados, né? Então, elevando a 140.
22: Uma das ideias em debate prevê que o teto dos microempreendedores suba para R$ 140 mil. Já o das microempresas subiria de 360 mil para R$ 869 mil por ano. E o das empresas de pequeno porte passaria de R$ 4,8 milhões para R$ 8,69 milhões. Da Rádio Câmara de Brasília, Luiz Cláudio Canuto.
18: Maurício Marcon, do PL do Rio Grande do Sul, contesta os dados sobre o desemprego e a inflação anunciados pelo governo. Para ele, o discurso de crescimento econômico desconhece a realidade da população, que sofre com o aumento no preço dos alimentos e dos combustíveis.
17: Segundo a análise de Maurício Marcon, o cenário nacional é oposto ao anunciado, com um déficit acima de
18: dos combustíveis.
17: Segundo a análise de Maurício Marcon, o cenário nacional é o

0: Estado isenta de impostos a compra de bens e serviços, com os tributos pagos sendo devolvidos às entidades em 90 dias para reinvestimentos nas entidades de assistência social filantrópicas.
1: Desenvolvimento Regional.
2: Comissão Especial aprova aumento de repasses para municípios e criação de fundos para Sul e Sudeste. A repórter Noelle Nobre tem os detalhes.
3: Uma comissão especial da Câmara dos Deputados aprovou uma proposta de emenda à Constituição que aumenta o Fundo de Participação dos Municípios, o FPM, e cria fundos específicos para o desenvolvimento das regiões Sul e Sudeste. O parecer aprovado é do deputado Arnaldo Jardim, do Cidadania de São Paulo. A medida eleva de 50% para 53%. A parcela da arrecadação federal de impostos que deve ser dividida com estados e municípios. Isso garantirá às prefeituras uma quarta parcela extra de 1% do FPM a ser paga anualmente no mês de março. O relator, Arnaldo Jardim, acredita que os municípios hoje estão sobrecarregados.
4: A Constituição de 88 dá um sinal, mas a prática acabou se revelando ao contrário. Houve uma reconcentração de recursos na União. E isso não foi acompanhado da divisão de responsabilidades. Todas as novas políticas foram no sentido de repassar responsabilidades aos estados e municípios.
3: Além do reforço para as cidades, a proposta cria fundos constitucionais de financiamento para o Sul e o Sudeste, nos moldes do que já existe para o Norte, o Nordeste e o Centro-Oeste. Cada um desses novos fundos receberá 1% da arrecadação federal para financiar o setor produtivo local. Para evitar um choque nas contas públicas, a implementação será gradual, 0,5% em 2027 e o valor integral em 2028. A estimativa é que em 2028, cada novo fundo regional e o aumento do FPM representem separadamente um aporte de mais de 11 bilhões de reais. Agora, a proposta segue para o plenário da Câmara, como lembrou o presidente da comissão especial, deputado Cobalcini, do MDB de Santa Catarina.
5: A gente tem que agora fazer uma construção além daquela que nós construímos aqui na comissão especial. Precisamos estender para o Brasil.
3: A proposta que aumenta os repasses para os municípios e cria fundos de desenvolvimento para as regiões Sul e Sudeste precisa ser votada em 2 turnos no plenário antes de seguir para a análise do Senado. Da Rádio Câmara de Brasília, Noelle Nobre.
1: Saúde.
0: Paulo Soares, do Podemos de São Paulo, faz um apelo pela continuidade dos atendimentos no Hospital e Maternidade São José, de Barra Bonita. Ele alerta que o fechamento do pronto atendimento da unidade pode sobrecarregar outros hospitais e comprometer a assistência na região.
2: Paulo Soares também defende a atualização da tabela do SUS e mais investimentos na rede pública de saúde. Segundo o parlamentar, o financiamento adequado é essencial para garantir o funcionamento dos hospitais filantrópicos e das Santas Casas.
1: Justiça.
0: Deputados aprovaram regime de urgência para o projeto que equipara o ódio às mulheres ao crime de racismo. O repórter Antônio Vital explica.
6: Depois de muito debate em plenário, a Câmara dos Deputados aprovou regime de urgência para o projeto já aprovado pelo Senado, que prevê punições para práticas de misoginia, como é chamada a prática de ódio, desprezo ou preconceito contra as mulheres. O projeto inclui o crime de misoginia na mesma lei que já pune com pena de 2 a 5 anos de prisão sem direito à fiança, discriminação ou preconceito de raça, cor, etnia, religião ou procedência nacional. A coordenadora do grupo de trabalho que analisou a proposta, a deputada Tabata Amaral, do PSB de São Paulo, apresentou nova versão para o texto no início de junho, com alterações na proposta aprovada pelos senadores. Ela alterou principalmente a definição de misoginia. Tabata Amaral retirou os termos ódio e aversão previstos no projeto do Senado para caracterizar a misoginia. Na nova versão, misoginia é descrita como a prática, a indução ou a incitação de menosprezo ou discriminação contra a mulher, que promova violência, negue sua igualdade de direitos ou ofenda sua dignidade em razão da condição de mulher. O texto aprovado pelo grupo de trabalho também prevê que o juiz poderá suspender temporariamente conta ou perfil na internet que estimular violência contra a mulher. No plenário, o regime de urgência foi aprovado com 293 votos favoráveis e 158 contrários, depois de muita discussão. Deputados da Frente Parlamentar Evangélica manifestaram preocupação com a possibilidade de pregadores religiosos serem enquadrados no crime de misoginia. Outros deputados disseram que a definição do

0: crime é vaga e pode motivar censura. Foi o que disse a deputada Júlia Zanatta, do PL de Santa Catarina.
1: Ainda temos termos muito vagos que deixam a critério do juiz e isso acaba numa perseguição. Me parece sim que é para perseguição religiosa, para calar opositores, mulher que é bandido na cadeia.
0: O texto do grupo de trabalho também aumenta as penas de calúnia, difamação e injúria quando praticados no contexto de violência familiar e dobra a pena para postagens com incentivo à violência contra a mulher quando praticados na internet com o fim de obter lucros. A deputada Tabata Amaral, coordenadora do grupo de trabalho, disse que está ouvindo lideranças dos partidos para chegar a um texto de consenso. Ela defendeu punição para quem incentiva a violência contra a mulher.
2: A gente vê o número de homicídios no Brasil cair, mas o número de feminicídios aumenta. E nós precisamos dar uma resposta. E essa resposta passa por enfrentar grupos de ódio que estão se articulando, especialmente no submundo da internet. Grupos de ódio que entenderam que você incentivar o estupro, você incentivar a violência, você atacar uma mulher, infelizmente, é uma forma de ganhar dinheiro, é uma forma de viralizar, é uma forma de vender um curso.
0: Com o regime de urgência, o projeto que prevê pena de até 5 anos de prisão para quem praticar o crime de misoginia pode ser votado diretamente no plenário da Câmara, sem passar pelas comissões permanentes da Casa. Da Rádio Câmara de Brasília, Antônio Vital.
3: Relações Exteriores.
4: Alencar Santana, do PT de São Paulo, critica a suposta submissão de políticos brasileiros a interesses estrangeiros, citando uma correspondência oficial de autoridade externa que trata da possibilidade de uma equipe de transição governamental brasileira ser colocada à disposição de outra nação.
5: Alencar Santana afirma que o documento menciona a entrega de riquezas estratégicas e de tecnologia.
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1: Não se assuste. Todas as coisas cooperam para o bem dos que amam a Deus. O que Deus faz, hoje você não entende, mas entenderá depois.
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1: Boa noite, pessoal. Léo Siqueira, a partir de agora com você aqui na Portal FM.